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0: Muito boa noite pra você que tá aí nos acompanhando nos 91.3, o Bom e Velho Radinho, onde quer que você esteja, você que tá pelo site, aplicativo, assistente de voz, pelo streaming Disney Plus. Muito obrigada por escolher a Rádio Disney pra te acompanhar nessa noite de quarta-feira, 6 de maio. E agora, o negócio é viajar, viu? É tudo!
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0: Por favor, se acomode, porque vai ser incrível a nossa viagem. Você vai curtir muito, você vai pedir o seu clássico. 943-999130. Vai aí, manda seu som, aquele som que você tá muito afim de ouvir e curtir. E vai ser incrível, tá bom? Tô esperando você. Um pedido só, tá? Um espacinho único, especial, exclusivo pra você fazer a programação da Rádio Disney. 943-999130 e bora começar essa viagem.
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Rádio Disney é tudo, e esse acústico é Nickelback, How You Remind Me, 2001, que você fazia lá 25 aninhos atrás. Época que chegava, sabe o quê? O site de pesquisas Wikipedia. Parecia revolucionar, né? Uma galera. Mas nenhum Ctrl-X, Ctrl-V até hoje tem uma parada assim, né? Com a chegada do IA, a galera migrou, mas enfim, muita parcimônia, tá? Nesse tal de copia e cola. Por quê? Não tá muito bom, não, tá? Tem que ficar bem ligeiro. Bom, todo mundo lá em 2001 ficou ali impressionado, né? Com o tal da Wikipedia. Isso há 25 anos atrás. Que doideira. No mesmo ano chegava aos cinemas o filme Harry Potter. Lembra disso? Clássico, Sádio Disney faz você recordar coisas que você pensa que foram lançadas ontem, mas aí cai a ficha que fazem 20, 30 anos e que sim, você é um ancião. E que bom que você chegou até aqui, porque a outra alternativa não é das melhores. É,

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0: E longas, esse é o Clássicos.
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0: Então, eles não param e agora vem mais uma pra história. Os Rolling Stones anunciaram Foreigner Tongues, novo álbum de estúdio que chega em 10 de julho. Pois é, pra abrir esse novo capítulo, a banda já liberou as faixas In The Stars e Raw and Twisted. Mick Jagger, Keith Richards e Ronnie Wood ainda participaram de um evento de lançamento em Nova York pra mostrar que seguem em alta performance, sim. O disco tem 14 faixas e traz nomes pesados como Paul McCartney, Robert Smith e Chad Smith. Até o baterista Charlie Watts aparece em uma gravação feita antes de sua morte, o que deixa tudo mais especial. Um lançamento cheio de nostalgia com energia nova, né?
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0: 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Boa noite.

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Rádio Disney, é tudo com Jack Johnson, agora 10h44. 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Ah, o maior campeonato do mundo de futebol tá chegando aí, todo mundo querendo assistir, né, de uma telona, o jogo, a paixão nacional, voltar aquela sensação, né, que faz tempo que a gente não sente, né, aquela sensação.

0: uma Smart TV maravilhosa. 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
1: Ansiosa por esse momento, quando você escolhe um som do passado pra gente curtir junto, que é bom demais ter uma curadoria, né? Humana, especial, que tem memórias por detrás. Então vai lá, garoto, capricha nesse pedido aí, vai.
2: Boa noite, Ivan. Tava com saudade de ouvir essa voz.
1: Oba!
2: Tô aqui voltando de Mauá para São Paulo, ouvindo você de novo.
1: Aí,
2: sempre muito bom e muito prazeroso estar na sua companhia.
1: Ah, prazer
2: amor.
1: É meu.
2: E queria ouvir Creed ou Nickelback, qualquer uma dessas músicas dos anos 2008, que foi quando eu comecei a sair pra rua.
1: Boa, boa!
2: Um grande beijo pra você e uma ótima noite de trabalho aí.
1: Creed, vamos de Creed, pode ser?

0: Você no final do Clássicos. Aliás, vamos programar o seu sabadão para um showzaço. 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Manda teu nome completo aqui no 943-99-9130 se queres concorrer a esses convites para curtir muito no sabadão, beleza?
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Boa noite, São Paulo. Boa noite, Brasil, que nos acompanha. Ah, essa é a Rádio Disney. Esse é o Clássicos. Vamos pra 2003. É tudo

0: Rádio Disney, é tudo com Liana Lewis, Blinding Love, 11h18. E aí, você tá bem? Tá tudo legal na sua quarta? Tá seguindo a Rádio Disney nas redes sociais, Instagram, canal no YouTube, já se inscreveu? Um monte de conteúdo bacana, entrevista legal, não perde, tá? Rádio Disney é tudo.
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0: Boa noite.
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0: Se você curte filme grandão, daqueles que pedem tela gigante, se prepara. A Odisseia, novo longa de Christopher Nolan, ganhou um trailer cheio de ação e já mostra que vem aí uma jornada pesada com ciclope, mar revirado e muita tensão. Matt Damon vive Odisseu e ainda com Tom Holland, Anne Hathaway, Robert Pattinson e Charlize Theron no elenco, né? Baita elenco. A história acompanha a volta pra casa depois da Guerra de Troia, mas o caminho passa longe de ser tranquilo, tá? No Brasil, a estreia tá marcada pra 16 de julho. É daquelas, né, aqueles lançamentos que a gente fica na expectativa, marca na agenda, quantas horas, e aí já fica com o coração palpitando de ansiedade.
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baita voz, baita história desse cara. Tô falando de Seal. Kiss from a Rose foi o som que a gente acabou de curtir. E eu vou mandar um beijo pra quem tá curtindo e adorou, né, Vera? Tem Itaquera aí curtindo a Rádio Disney. Curtiu o Seal? Maravilhoso, né? Ele é maravilhoso. Uma elegância, uma voz, uma presença de palco. Realmente, olha, estou ansiosa pela vinda de Seal ao Brasil em novembro. Beijão também, sabe pra quem?

0: obrigada pela companhia, tá, seus lindos? O Luiz Felipe, que mandou, né, lá no comecinho do Clássicos, start no melhor horário do dia, que maravilha. Eduardo e meus irmãos, estamos ligados na Rádio Disney, direto do Rio de Janeiro. Valeu, galerinha que tá aí também pelo site, aplicativo Disney Plus, curtindo a Rádio Disney de qualquer canto desse Brasilzão maravilhoso. Bom, Clássico está acabando, hora de liberar prêmio, par de convites. Pro sabadão vai rolar Dream Theater na Vibra São Paulo, apoio Rádio Disney, quem vai estar lá curtindo um show de rock poderoso, Daniel Giannini da Silva, telefone final 92. Ô Dani, você ganhou, deu bom, seu sabadão tá garantido com um showzaço. Par de convites pra você, a nossa produção vai fazer contato, tá bom, querido?
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Gostosa do Jason Mraz, I'm Yours, meia-noite 14, quinta-feira, gente, chegou. Já tamo aí, ó, quinta-feira. E aí, de quinta pra sexta é um pulo, a gente nem vê, quinta boa. Aí, de repente, tem o final de semana de novo. Doideira, né? Já tamo aqui no sétimo mês de maio. Gente, maio começou sexta-feira passada, não foi? Negócio assim, sábado, sei lá. Já meteu 7 dias, que isso, maio? Ô, maio, vamos devagar, calma. Calma, Calabresa, vamos curtir aí o mês de maio, estação de outono, que depois, vamos o quê? Junho. Aí tem festa junina, aí eu gosto, hein? Aí eu acho bom, aí acho bacana. Aí tem o quê?

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Manda a hashtag Essa TV é Minha e o seu nome completo. Estamos combinados? Tô aqui, ó, torcendo por você.

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0: sucesso em cima do sample dele. Somebody that I used to know.
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0: Ai, deixa que eu conto. Isa maravilhosa tá vivendo um novo capítulo no amor, né? O ator João Vitor Silva contou que o relacionamento começou de um jeito leve, uma conexão linda e pura entre os dois. A cantora que sempre chama atenção pelo talento e o carisma, maravilhosa, agora também vê a vida pessoal ganhar destaque. Para os fãs, é mais um momento especial para acompanhar de perto a felicidade de Isa. Aliás, a gente deseja toda a felicidade do mundo para você, Isa. João Gomes vai reunir, né? Música, comida típica e muito forró. Que combo bom, né? Em uma festa junina gratuita em São Paulo. O evento acontece nos dias 16 e 17 de junho no Parque Vila Lobos, com 20 horas de programação. A Vila São João terá quadrilhas, artesanato e 45 opções gastronômicas. Para entrar, vai ser preciso retirar ingresso antecipado, tá? E o Seu Jorge vai lançar o álbum The Other Side amanhã, dia 8. E o projeto chega cercado de encontros especiais, viu? Disco traz parcerias com Marisa Monte, Maria Rita, Beck e o grupo Zap Mama, além de novas leituras de canções marcantes. Gravado ao longo de anos em Los Angeles, o trabalho mostra um artista aberto a novos caminhos, misturando estilos e repertório cheio de personalidade. E Seu Jorge é talento puro, Brasil! Tudo de melhor pra esse novo projeto, tá, Seu Jorge?
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Rock. Salve, salve, um bom trabalho pra você. Obrigada por escolher a Rádio Disney. Vladimir. Vladimir tá aqui pensativo. Ai, não ganhou o prêmio faz tempo. Ô, Vladimir, a sua hora vai chegar. Temos aí muitos ouvintes que também querem ganhar. E ó, eu boto fé que todo mundo vai ganhar. Vai ganhar. Tem gente que ganha mais de uma vez, duas, três, quatro.

0: bicha era sortuda, viu? Eu saía sem nada. E aí eu achei que eu não tinha sorte pra bingo. Até que minha sorte chegou, meu jogo virou. E a última vez que eu fui num bingo, eu ganhei 3 vezes. Ganhei na horizontal, ganhei na vertical, ganhei com a tela cheia. Ai, eu me senti. Então o jogo vai virar, é só continuar, tá bom? Um beijo. Obrigada por estar com a Rádio Disney. Quem mais tá por aqui? Fala, garoto!
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0: Boa.
1: Das 10 da noite até 6 da manhã.
0: Caraca, moleque. Disney. Que dia que é isso? Solta um pagodinho só pra relaxar. Qualquer momento vai rolar, porque a Rádio Disney toca tudo que você gosta de ouvir. Bom trabalho, viu? Valeu por estar com a gente.
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quê? Vitor Alexandre Nunes. E não é meu parente não, hein? Não é meu parente, né, Vitor? Vitor Alexandre Nunes, telefone final 28, você ganhou, tá? Já manda o WhatsApp aí pra quem vai contigo e

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de onde quer que você esteja também ouvindo a Rádio Disney. Muito obrigada, viu? Receba um abraço carinhoso. Se tiver frio, que sejam abraços quentinhos. A gente merece abraços quentinhos, né? Rádio Disney tá aqui, ó, preparando várias coisas legais pra você. E uma delas, presta atenção que eu vou falar aqui, hein? Você que ama futebol.

0: mas essa parte me interessa muito. Enfim, pra concorrer, você fica ligado aqui na programação Rádio Disney, tá? E você vai ficar atento ali à programação de Rodrigo Campos e Gustavo San. É amanhã barra tarde, tá bom? Porque tem aí uma jogada, uma mecânica especial pra você poder concorrer a essa brincadeira aí super divertida. Ok? Então, dito isso, ligado também ao longo do dia na programação da Rádio Disney. Beijo, beijo e boa sorte!
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0: tudo com a Beyoncé Halo.
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0: Agora tem música, precisa mostrar RG e tal. Spotify lançou o selo Verified by Spotify para indicar que o artista por trás da faixa é uma pessoa real com presença fora da internet. Em meio a uma enchente de lançamentos todos os dias, a plataforma tenta separar quem existe no mundo real do que foi criado só na tela. Só que a história vai além do selo. A discussão agora é outra. O que faz uma música ser de verdade para você? O próprio Spotify diz que essa ideia de autenticidade ainda está mudando. No fim, o carimbo pode ajudar, mas quem define o peso de uma canção é o ouvinte. Se a música te emociona, ela vale menos por ter IA no processo? Será? O que você acha disso? É um processo novo de entendimento, né? De como a música funciona. Eu ainda sou da turma que gosta da matéria-prima real, das mãos fazendo, da construção que tem essa profundidade. Mas aí tem aí alguma fatia, algum valor que a gente precisa considerar, né?
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é curtir, fazer aí o seu trampo e de boa, numa vibe positiva ouvindo a Rádio Disney. Deixa eu dar aqui um salve para o Gabriel, que está em Cidade Ocidental, em Goiás. Alô, Gabriel, está o quê? Madrugada é propícia para quê? Para pensar no ex, né? Aí ele tá aqui, lembrando que eu

Caipé, Minas Gerais. Aô, Minas Gerais! Minha terra, Minas Gerais, meu estado, né? Eu fui feita em Minas Gerais, nasci em São Bento do Sapucaí, que é interior de São Paulo, mas cresci em Minas Gerais. Então, embora na certidão de nascimento esteja lá São Bento do Sapucaí, Paulista, eu nunca vivi em São Bento do Sapucaí. Eu vivi em Minas Gerais e há 5 anos estou em São Paulo. Então, assim, sempre amei São Paulo. Então, só aqui, ó, no sul de Minas, bem pertinho do interior de São Paulo. Então, é isso. Minas com São Paulo aqui. Diferente de Daniela Mercury, que é Minas com Bahia, aqui é Minas com São Paulo. Enfim, Brasilzão todo, né? Maravilhoso. Se eu pudesse, eu morava um pouquinho em cada estado desse país imenso e lindo que a gente tem. Por que que eu tô falando isso? Porque agora eu já vou me despedir. Mandei beijo pra todo mundo, não tô devendo beijo pra ninguém, né, Giovana? Tô, Elaine. Tô devendo

playlist incrível pra gente viajar no tempo juntos. Beleza? Combinado? Beijo pra você que tá no streaming Disney Plus, site, aplicativo, pelo Bom e Velho Radinho nos 91.3. A gente se encontra hoje ainda, tá?

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1: A quinta-feira já começou e a gente está vivendo as primeiras horas desse dia. Que seja um dia incrível.

0: senhores, programadores da Rádio Disney, muito obrigada. Você gostou? Manda mensagem aqui pra gente falando o que você tá achando da programação dessa madrugada. E ó, daqui a pouco eu volto com mais. 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

0: Obrigado.
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ser da madrugada, como é que você tá? Nós somos seres da madrugada, né? Eu e você. Você daí, trabalhando, com insônia, ou apenas ouvindo a Rádio Disney nessa hora tranquila? Fica comigo até às 5 da manhã.

foi seu dia? Foi bem? E agora a gente tá aqui nessa madrugada juntinhos na Rádio Disney, que delícia, né? E aí, tá no carro, tá em casa, tá no trabalho? Aumenta o som, porque ó, preparei uma sequência incrível pra você curtir comigo.

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0: E é tudo! Que sequência! Eu simplesmente adoro, ó. Coloquei o volume no máximo aqui dentro do estúdio pra ouvir essa sequência que ficou maravilhosa, né? Você curtiu? Então fica comigo que já já tem mais.
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Madrugada Rádio Disney, com a melhor programação musical e aquela companhia gostosa pra você aonde quer que você esteja. É, eu sempre falo, né? A gente é meio ser da madrugada, né? A gente vai junto até às 5 da manhã.

Boa noite, boa madrugada. Tô imaginando você aí no trabalho, no trânsito. Que trânsito, né? Essa hora não tem trânsito. Você tá aí rodando pelas cidades, essas ruas vazias. Bem, uma boa hora pra ouvir essa daqui, ó.

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2: Eu acho que você tem que mandar aquela mensagem. Mas manda o que tá no seu coração. Porque se fosse eu falaria mais ou menos assim.
3: Ei, boa noite. Antes de te bloquear, eu só vim te dizer que a partir de hoje pode tocar o terror, fazer o que quiser fazer. 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
2: Não, apaga.

0: É tudo. Como é que foi seu dia? Foi bem? E agora a noite tá melhor, né? Fica comigo. A gente vai junto até às 5 da manhã.
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dia, como você preferir. Sabe por quê? Estamos aqui na madrugada, Rádio Disney, até às 5 da manhã. E você fazendo companhia, trabalhando, em casa, com insônia. Fica junto comigo.

0: Quinta-feira, então, time da manhã. Então, bora juntos. Quinta-feira, dia 7 de maio de 2026. Oi, oi, oi. Eu sou o Serginho. Como é que você tá, hein? Tudo certinho? Vamos lá. Quinta-feira. Chegou até aqui, até a sexta. Agora é um pulo. Bora. 943-99-9130. 18 graus agora. Hoje vai até 28. Calorzinho voltando. Mas final de semana já vai esfriar, hein? Bora, bora. 943-99-9130. Quem vai marcar presença logo cedo aqui no nosso WhatsApp, hein? Já tô esperando você. Vem. Bora, bora. Manda seu nome aí. Manda aquele alusão. Quero falar seu nome já já. Te mandar abraço, te mandar beijo. Bora lá. É tudo.
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1: Vamos embora, rapaz!
2: Bora, moço!

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0: 91:30, quem? Marcando presença logo cedo aqui na Rádio Disney. Mariana tá aqui com a gente, o Santos, Thalitinha, indo pro trabalho agora. Bom trabalho, Thalita. Quem mais aqui? O Roberto Antônio, motorista de app. Ô, Roberto, fica esperto aí que daqui a pouco a gente começa a falar onde vai rolar a corrida premiada, hein, do dia, hein? É um voucherzinho pra abastecer o carro. Quem mais aqui, ó? O Thiaguinho tá aqui também. Quem mais? José de Carapicuíba, tamo junto, meu querido, um grande abraço. Quem mais aqui? Bruna, Simone, Carol, todo mundo. Emerson, começando o dia aqui com a Rádio Disney. Grande abraço, meu querido. Tamo junto.
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0: Previsão do tempo depois de um dominguinho que fez um friozinho, a semana começou geladinha, mas agora tá esquentando. Hoje vai até 29 graus de máxima, sol entre nuvens e a partir de domingo, com essa temperatura, a primeira massa de ar polar do ano que vai chegar e promete derrubar bem a temperatura. Mas até sábado a gente aguenta esse calorzinho aí.
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2: Sim, começou o Despertador de São Paulo com tudo que você precisa para começar bem a sua quinta-feira do dia 7 de maio, que tem 21 graus nesse exato momento, e hoje dia do silêncio. Hoje dia do oftalmologista, dia internacional da luta contra endometriose e também dia mundial da senha. Bom dia, Suzana. Ah, dia do silêncio. Dia do silêncio. Eu já correndo aqui pra mim. Quer ver que eu abri o microfone? Não. Dia do silêncio hoje. Hoje é mundial da senha. Parabéns, senha!
3: Parabéns,
2: gosto
3: senha.
2: Tanto dela que nem vou trocar ela, porque é o dia dela.
3: Ah, eu gosto muito, só que eu esqueço ela direto.
2: Você esquece,
3: viu?
2: Garota. Ô, oh, garota.
3: Ainda mais quando eu troco e aí diz que você não pode botar a senha anterior. Ou seja, ué.
2: Não, aí.
3: Ué.
2: Aí você fala, mas essa eu não coloquei, não era?
3: Não é, então.
2: Agora como é que.
3: Eu sei lá.
2: Ô, garota.
3: Oi, garoto.
2: Tá bem, garota?
3: Opa, tô bem, hein?
2: Tá bem, né?
3: Tô bem.
2: Fica indo
3: bem.
2: Pra balada, olha, de novo. Deu ruim na voz, olá, agora tá fanholita aí, olá. Ó, fica pra balada aí tomando sereno.
3: Culpa sua.
2: Toma... Que culpa minha o quê?
3: Culpa sua.
2: É culpa minha o quê? Eu 9 horas tô indo dormir, eu não sei de nada.
3: Tá.
2: Ó, partir de agora, Samba Sampa 2026. Samba Sampa 2026, Tiaguinho, Sorriso Maroto, Periclão, Turma do Pagode, Pixote, Gilzinho, Mumuzinho, Belo, apoia o Rádio Disney.
3: Quem que vai tá?
2: Tá. Vai tá um elefante, vai tá o Dedé, o
3: é
2: Chaves, o Kiko.
3: Rápido.
2: Ah, tá. Tá bom. Tá.
3: Eu não posso
2: Tiaguinho,
3: falar.
2: Sorriso Maroto, Péricles,
3: tá.
2: Turma do Pagode.

0: Bigode, Pixote, Dilcinho, Mumuzinho, Belo. Tá bom agora, garota?
1: Opa, tá bom então.
0: Tá bom. Não é porque todo mundo que você é jeque, todo mundo é jeque.
1: Olha
0: a galera
1: que
0: entende.
1: Isso.

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0: 10:12, bom dia time da manhã.
1: E aí, você viu? Você viu?
0: Dona Suzana.
2: Eu.
0: Ô, garota.
2: Eu.
0: Você não viu, não?
2: Eu não vi.
0: Viu, não, não?
2: Eu não vi.
0: Não viu, né? Tava na balada
2: também. Eu não vi, é, pois é.
0: Corinthians arrancou empate no fim e ficou perto da vaga na Libertadores, hein?
2: Ah, é? Empatou?
0: Corinthians manteve o sufoco, a invencibilidade, manteve no sufoco a invencibilidade na Libertadores. Com o gol do zagueiro Gustavo Henrique, ficou a um, viu? Com o Santa Fé lá na Colômbia pela competição.
2: Ou seja, não ganhou, mas também não perdeu, né? Ficou 50-50.
0: Ficou ali meia.
2: Pois é,
0: meia,
2: não é?
0: Meia. Não jogou contra o Boca, mas ficou meia Boca.
2: Ah, e será que jogou com meia?
0: Ah, sim, tem. O regulamento mostra que tem que jogar com meia.
2: E senão pode atrapalhar na hora de correr, né?
0: Jogou
2: com meia boca, sem meia, aí virou uma confusão. Por isso que ficou nem lá, nem cá.
0: Ah,
2: ficou
0: foi
2: meio
0: isso,
2: a meio.
0: Então, né?
2: Então aí ficou o meio.
0: Ah, foi
2: o marido
0: isso.
2: Da meia.
0: Putz.
3: Fala, Serginho. Fala, Su. Bom dia. Beleza aí? Ex do rádio.
0: Fala, meu querido.
3: Se as meninas tivessem que fazer a lei do silêncio aí na rádio com vocês dois,
2: não dá, né?
3: É. Seria uma missão quase que impossível, né, brother?
0: Ah, meu querido.
3: Mas bora que bora, né?
0: Vamos lá, Serginho.
3: Lula Norte aqui.
0: Só como é que tá aí, meu querido?
3: Próximo aqui é o...
0: Aonde?
3: Shopping Center Norte, trânsito tá uma uva por enquanto.
0: Uvinha, hein?
3: Mas sabe como é que é? Tudo pode acontecer,
0: daqui
3: né?
0: Daqui a pouco vira.
3: Rádio Disney é tudo. César de Guarulhos.
0: Valeu, Cezinha, tamo junto, meu irmão. Quem mais aqui é time da manhã?
4: Bom dia, Rádio Disney. Bom dia, Serginho. Bom dia, Suzana. Bom dia, time da manhã. Tudo bem com vocês?
0: Tudo tranquilo.
4: Sou Matheus Araújo, sou motorista de ônibus aqui da cidade de São Paulo. Nesse momento, estou passando aqui na Avenida Jaguaré e, por enquanto, Jaguaré. Tá tranquilo de trânsito, tá bom?
0: Boa!
4: Coloque eu nesse sorteio aí, Serginho, do Samba Sampa.
0: Pode deixar.
4: Inclusive, eu já tava pesquisando os valores dos ingressos, hein?
0: É mesmo?
4: Mas vai que eu ganho esses dois aí, boa. Beleza?
0: Já economiza uma grana.
4: Um abraço a todos, Rádio Disney, é tudo!
0: Concorrendo, valeu. Samba Sampa, este trava-língua maravilhoso.
5: Bom dia, Serginho, bom dia, Suzana. Aqui quem fala é o Walter, motorista de aplicativo da Zona Leste. Quintou.
0: Vamos que vamos.
5: Pegando aqui a Ayrton Senna agora aqui na entrada de Itaquá.
0: Como é que?
5: Por enquanto, tudo fluindo, hein?
0: Tudo fluindo.
5: Rádio Disney, é tudo!
0: Valeu, meu querido!
2: Metrô e trenzinho. Temos operação normal agora neste momento. Informações aqui, mas você pode nos atualizar mandando sua mensagem de áudio. 94399-9130.
0: Tá fazendo bico em algum telemarketing?

0: Você só vai mandar essa
1: já
0: agora?
1: Vou mandar brava você da Zona Sul.
0: Eita, onde?
1: Morumbi.
0: Morumbi.
1: Região do Morumbi hoje, o passageiro 5 estrelas estará por aí, vai pedir um táxi ou vai pegar um aplicativo e com ele já tem o voucher de R$150 para você abastecer seu carro.
0: Ó lá, aí sim, hein? Então bora, time da manhã.
1: Tem que já cadastrar, né? Tem gente que só fica ouvindo a Rádio Disney, eba, legal, é time da manhã, mas tem que cadastrar, porque outro dia eu peguei um motorista de aplicativo e ele falou assim, não, mas eu tô ouvindo. É, mas tem que cadastrar primeiro. Que qual que é a hashtag?
0: Em corrida premiada.
1: Então pronto, 943-99-9130, você já manda corrida premiada e pronto, aí é só ficar aqui com a gente, o que você tava fazendo ouvindo.
0: Exatamente.
1: Simples assim. Conta pra todo mundo aí.
0: E não sai mais dos 91.3, hein?
1: Não, não tem outra rádio, eu não conheço outra, você conhece outra?
0: Não.
1: Não, eu não conheço. Tem umas aí sim, mas é boa, não tem.
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0: E o YouTube passou a ter classificação indicativa de 16 anos no Brasil. Antes era 14 anos. Essa mudança foi feita pelo governo federal após um alerta sobre conteúdos considerados prejudiciais para adolescentes. Entre os pontos citados estão vídeos violentos e animações que podem enganar o público mais novo. A nova faixa etária funciona como um alerta para famílias e responsáveis. O YouTube ainda pode recorrer a essa decisão.
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14: Vamos então, time da manhã, quinta-feira pré-sexta, 7 de maio, bom dia.
15: E aí, onde você tá? Quero saber, 943-99-9130, bora!
14: É tudo!

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1: Rádio Disney 6:36, time da manhã.
2: E aí, você viu? Você viu?
3: Você viu, Serginho?
1: Pois não.
3: Que semana que vem, na próxima quarta-feira, pode ter greve no metrô e parar as linhas aí?
1: Furou meu olho, não você viu?
3: Ah, é? Você ia falar dessa?
1: Tô sabendo,
3: é?
1: Então.
3: E aí a gente vai ter essa certeza no dia 12, na terça-feira.
1: Ele
3: porque
1: sempre.
3: Caso aprovada, vai começar meia-noite do próprio dia 13.
1: Eles sempre fazem reunião antes pra ver se vai ou não vai. Tomara que não vai, que não faça,
3: já
1: né?
3: Imagina o trânsito,
1: aí
3: né?
1: O problema é que antes, na semana antes, vai ficando meio lento.
3: É.
1: Eles vão em ritmo de greve, em ritmo de festa deles
3: em
1: lá.
3: Ritmo de
1: aí
3: festa?
1: Já vai mais lento, demora.
3: Mais
1: já
3: tempo fica, entre as estações,
1: já fica
3: parado,
1: já um esculachinho de leve pra gente que precisa usar logo cedo.
3: Pois é.
1: Pois é. Tomara que não entre em greve.
3: Tomara que não.
4: Bom dia, Serjolas. Bom dia, Suzana.
1: Bom dia!
4: Quintou, graças a Deus.
1: Ei,
4: bora
1: fale.
4: Que bora.
1: Vamos lá, final de semana chegando.
4: Renata, aqui da Vila das Mercês.
1: Vila das Mercês.
4: É, indo pra Osasco.
1: Osaka.
4: Aqui pela Vergueiro.
1: Vai ter dogão hoje,
4: Cena lá. Madureira.
1: Como é que tá aí?
4: Por enquanto tá tudo tranquilo, viu?
1: Boa!
4: Tô até estranhando.
1: Olha lá.
4: Valeu, me coloca nesse sorteio aí.
1: Pode deixar.
4: Rádio Disney é tudo.
1: É bom nem comemorar muito, que senão trava.
3: Não.
5: Bom dia, assim. Bom dia, Rádio Disney. Bom dia, Sérgio. Bom dia, Suzana. Claudemir, motorista aplicativo, Quinto da Borda Serra.
1: Ô, Claudemir.
5: É de Bittencourt, essa hora já começando a ficar complicada.
1: Dá uma travadinha?
5: Vai ser complicado o trânsito.
1: Tá aí.
5: Ouvir na Rádio Disney é tudo.
1: Tudo. Valeu, meu querido. Quem mais é time da manhã aqui, marcando presença no Despertador de São Paulo?
6: Ótimo dia, Serginho. Ótimo dia, Suzana. Kevin Vander do Parque Perus. Tô aqui na rua Cezefredo Fagundes, sentido Tucuruvi.
1: Como?
6: Por hora aqui, ó, tudo tranquilo.
1: Boa.
6: Suzana.
3: Eu.
6: Piada.
3: Olá.
6: Rádio Disney é tudo.
1: Aê, meu querido. Esse time da manhã é o melhor, hein?
3: Agora tem até torcida
1: tem
3: pra
1: torcida.
3: Isso. Olá, tô gostando. Obrigada, Billy Vander. Já que temos uma torcida, uma legião de torcida.
1: Fala, legião é muito forte, hein? Legião é muita gente,
3: já
1: hein,
3: que
1: meu?
3: Temos, então me responda, Serginho.
1: Vou eu,
3: o que um cupim disse pro outro?
1: O cupim.
3: Ó, tô te filmando, hein?
1: O cupim a carne ou o cupim, o bicho que come a madeira?
3: Fica aí na sua interpretação, o bichinho, vai.
1: O que o cupim falou pro outro cupim?
3: Isso.
1: Ah, não sei, vamos embora que vai ter piada.
3: Não?
1: Não sei. Vai, garota.
3: Me dá um cupim de água.
1: Não, você não falou isso. Pelo amor de Deus.
3: Ai, eu não posso rir.
1: Você não falou isso.

0: antes das 6h45.
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0: Sim, tudo que você precisa para começar bem o seu dia está aqui no Despertador de São Paulo. São Paulo acorda com a Rádio Disney e manda mensagem para quem a gente gosta.
2: Com certeza, cada vez mais gente vindo aqui para os 91.3 e para o Despertador também. Agora tem uma mensagem de amor.
0: De amor?
2: De amor, mas agora? É para irmã. Ah. Olha só, o Rafael mandou para Maria. Bora ouvir.
0: Como é que olha no rádio?
3: Olá, Rádio Disney. Eu sou o Rafael e essa mensagem vai para minha irmã Maria Eduarda. Só pra te dizer mesmo que eu te amo muito e você sabe que é sempre a gente. Tchau, tchau. Beijo.
0: Aê, tudo de bom aí, hein, família?

0: levantando o Simba. Levantando o Simba na pedra do Rei Leão. Parece que vai levantar o Simba agora lá. Levantando o Simba no Rei Leão.
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0: Rádio Disney, tudo Luan Santana, tudo o que você quiser. E tudo que você quiser tá aqui. Os melhores prêmios. Daqui a pouco eu solto o sinalzinho pra você levar essa TV. Uhum. Até o prêmio mais disputado.

0: recorde de assinatura pra você ver a gente aqui, ó, através do Disney Plus. Então,
1: um ano de Disney Plus paga pra você assistir aquelas séries, e ver
0: tudo,
1: a gente
0: e
1: lá.
0: Ver,
1: né?
0: A gente, por
1: então,
0: isso,
1: daqui a pouco eu solto o sinalzinho e
0: manda a hashtag Essa TV é Minha e do lado o seu nome completo, hein? Bora, que já rolou o primeiro sorteio. É. Foi o Fábio Vicente que ganhou. E já vai ter o próximo,
1: terça-feira,
0: hein?
1: Terça-feira. E o presentinho da hora agora lá, que era o prêmio, o samba.
0: Saindo aqui pra Ana Cláudia Muniz, final do telefone 7765.
1: Aninha, já prepara um sapato confortável que você vai dançar muito, vai sambar muito lá com o Thiaguinho, o Sorriso Maroto, o Periclão, Turma do Pagode, Pixote, Dilcinho, Mamuzinho e Belo.
0: Exatamente.
1: Com o apoio da Rádio Disney.
0: E daqui a pouquinho mais presentes?
1: Não, daqui a pouquinho não, vou falar
0: agora.
1: É agora. Valendo nesta quinta-feira, 2 vouchers pra Neo Geo Family.
0: Uhul!
1: Então vamos?
0: Bora!
1: Neo Geo Family?
0: Bora!
1: 943-99-9130 mandou áudio concorrendo, hein?
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0: E uma nova pesquisa mostra que 71% dos brasileiros apoiam o fim da escala 6x1, com 2 dias de descanso na semana. O tema deve avançar na Câmara ainda neste mês e também está no centro do debate sobre a jornada de trabalho no país. O levantamento ouviu 2.000 pessoas entre os dias 2 e 4 de maio e aponta que a ideia tem apoio em diferentes grupos de eleitores.
1: E o queridíssimo álbum de figurinhas da Copa 2026 já chegou com status de gigante, hein? A nova coleção tem 980 figurinhas, incluindo 68 especiais, né? Que é as brilhosinhas.
0: As brilhosinhas
1: que a gente quer. Traz 48 seleções do Mundial, pacotinho com 7, custa R$7, vem 7 figurinhas, e o álbum tem versões a partir de R$24,90. Ou seja, pra completar o álbum vai no mínimo uns milão, né? Pra quem curte futebol, já a galera já...
0: Eu gosto, mas não vai tá dando.
1: Os shoppings já colocaram a área pra trocar figurinha.
0: Não, mas se trocar, sai menos que isso,
1: não,
0: né?
1: De qualquer jeito, você vai ter que comprar 1.000.
0: Você vai ter que comprar.
1: Porque
0: você
1: tem que ter a repetida
0: jeito,
1: pra exatamente.
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1: Rádio Disney! 7 em ponto desta quinta-feira. Muito bom dia pra você que escolheu a gente. Vamos que vamos.
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1: E aí, você viu? Você viu?
0: Mais um empate.
2: Mais um empate.
0: O Flu sofreu pelo alto, mas arranca empate no fim e sobrevive na Libertadores. Fluminense partiu 1-1 com o Independente Rivadavia em Mendonça, com um gol de John Kennedy nos acréscimos, e segue vivo no grupo C da Liberta.
2: O Fluminense sofreu pelo alto?
0: Sofreu.
2: Mas tava jogando o que? Basquete?
0: Tá isso. É a Libertadores de basquete agora.
2: Mas sofreu como pelo... sofreu pelo alto, tem que sofrer pelo baixo, que é futebol.
0: É, não, mas aí a alta é bola pra alto.
2: Ah, é a bola
0: alto,
2: quando altitude, joga alto, quando chuta e vai lá pra cima.
0: Na altitude também, que lá o ar é rarefeito, aí tem todo esse negócio aí.
2: Tá,
0: que eles
2: tem que estudar
0: lá
2: física pra jogar que futebol, né? Pra você saber a hora que o vento tá.
0: Não, é que a cor sobe lá na cor de lá em Simão lá.
2: Aham.
0: Aí depois da...
2: Aí depois desce.
0: É, e respira menos, né? Menos, a cansa mais.
2: Respirar menos fica difícil, coitados.
0: É, porque tem menos ar lá em cima, é o que os caras falam, vai jogar
2: isso
0: lá.
2: Sou eu que faço os comentários, hein?
0: Eva, ô jumenta, quando você só isso aí é a rei do futebol, quando tem que jogar lá em cima, eles já falam que é mais difícil, porque tem o negócio do rare do ar.
2: Lá em cima, uh-huh.
0: É, porque é o negócio do ar, do negócio lá. Que
2: eles pegam
0: é
2: um avião e jogam lá de cima,
0: nossa,
2: lá do céu.
0: A pessoa vai só pra Santos, não sabe que quando muda o ar lá em cima, complica a vida da pessoa.
2: Eles jogam lá dentro do avião.
0: Isso,
2: entendi.
0: Ele tá jogando dentro do avião.
2: Isso, joga lá de cima.
0: Eu vou te falar a coisa também.
3: Bom dia, Rádio Disney. Bom dia, Suzaninha. Bom dia, Serginho.
2: Bom dia.
3: Pegando Ayrton Senna, sentido marginal. Trânsito meio lento.
0: Lento.
3: Mas bora lá, com a melhor rádio do mundo. Bom. Abração pro meu filho que tá fazendo entrega comigo hoje, o Enzinho.
0: Enzinho.
3: Bora lá. Rádio Disney é...
2: Tudo!
0: Inclusive teve um acidente logo cedo, né?
2: Na Ayrton Senna ali, tá todo mundo falando que tá bem lento essa parte aí.
0: Essa parte aí. Ah, que bom. Então
2: que
0: cuidado
2: bom,
0: com essa parte,
2: cuidado,
0: hein? Você
2: aí
0: que tá nessa parte,
2: parte aí fica...
0: se puder evitar só essa parte, que essa parte complicou.
2: Pois é.
0: Isso. O metrô, qual parte que
2: qual
0: tá ruim?
2: Parte?
0: Você falou
2: olha,
0: que tá...
2: tem velocidade reduzida na parte da linha 15 prata do metrô, monotrilho, devido a falhas nas portas de plataforma na estação Oratório.
0: Qual parte da porta?
2: Aí fica difícil. É uma parte da porta, tá?
0: Tá certo, então.
2: E, ó, deixa eu só mandar beijo pra Laísa, que tava fazendo aniversário hoje. Parabéns, Lala!
0: Ô, Lala, dá uma parte do bolo.
4: Bom dia, Serginho, Suzana. Tô indo pra Santana, sentido Conselheiro Moreira de Barros.
0: Pois não.
4: Sem trânsito, graças a Deus.
0: Aê, valeu! Que continue assim, hein?
2: Tomara,
5: hein? Bom dia, Serginho. Bom dia, Suzana. Bom dia, pessoal da Rádio Disney. Um ótimo dia a todos.
0: Todos.
5: Serginho, Suzana.
0: Fala, Samuel.
2: Eu.
5: Avenida Aricanduva está um caos aqui, quando vai chegando mais próximo aqui da Radial e do Viaduto, aqui Aricanduva, sentido Radial Imaginal. Porque teve um acidente aqui próximo ao Viaduto, está tumultuando tudo. Pessoal, se tiver algum outro caminho aí pra vocês que estão nessa direção, vai ser a melhor opção. Porque aqui está caótico.
0: Caótico.
5: Vamos pela Conselheiro Carrão, que eu acho que vai ser muito, muito melhor.
0: Um pouquinho melhor.
5: Um ótimo dia a todos. Rádio Disney é tudo. Su!
2: Eu!
5: Aquela piada, hein?
0: Ai, olá.
2: Olá, sempre ele pedindo. Ai. O Leandro me pediu pra perguntar, Serginho.
0: Tá pagando esses meninos pra ficar pedindo piada,
2: não,
0: né?
2: Não tô. É, o que o Stallone falou pra ele quando Nossa. Viu ele sem roupa?
0: Não. Garota, olha lá, hein, garota. Tá no Disney Plus, hein?
2: Não, é de boa.
0: Garota, olha
2: não,
0: lá, hein?
2: Ah. Quando ele tava sem roupa, a mãe dele falou: Silvestre Stallone.
0: Nossa,
2: Silvestre
0: Stallone. Olha só. Eu acho que a Suzana, ela fica à tarde com os idosinhos da rua. Aí eles ficam contando piadas, os idosinhos, ela vai anotando num papel
2: eu
0: de
2: vou
0: pão.
2: Pedir. Isso,
0: e fica.
2: Isso.
0: Essa do Stallone também é nova, hein, meu? 63 já falavam essa aí.
6: Como a gente termina um

0: O baú veio carregado, tá pesado,
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0: hein?
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0: Tá, é, pode falar?
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1: segunda,
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0: Segunda.
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0: E o INSS prevê um novo concurso com 2.000 vagas como parte de um pacote para reduzir a fila de pedidos. O plano também inclui mutirões, nomeações e mudanças no sistema para agilizar o atendimento. A meta é diminuir o número de benefícios parados há mais de 45 dias. Segundo o órgão, a fila já começou a cair nos últimos meses, o que pode trazer mais rapidez para quem está esperando uma resposta.
1: Tem filmaço chegando nos cinemas hoje, hein? E vem dos games. Mortal Kombat 2 chega trazendo de volta o universo do jogo pras telonas, agora com a presença de Johnny Cage na história, vivida por Carl Urban, de The Boys. O filme acompanha os campeões em mais uma missão cheia de ação, lutas e muita atenção. Pra quem curte a franquia, a nova fase promete expandir ainda mais esse mundo, que virou fenômeno nos games e no cinema, né?
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12: Aquele solzinho bonito dando bom dia e falando que vai ficar bem quente hoje com 29 de máximo, hein?
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1: E aí, você viu? Você viu?
0: Você?
2: Você?
0: Você viu?
2: Que uma proteína encontrada em baleias pode ajudar os humanos a viver até os 200 anos?
0: Ô, louco!
2: Por
0: mas
2: isso
0: não sei se eu quero viver tanto assim.
2: Então, não sai, então.
0: 200? Aí é
2: será
0: muito.
2: Será que a gente vai

0: 200, acho que muito. Chegar no 100, beleza.
1: Beleza,
0: mas
1: tá
0: depende
1: bom.
0: Como vai chegar nesse 100 também. Aí a baleia me dá a proteína que eu chego até 200, mas chega tudo capenga, xoxo, manco, com um braço a menos. Aí complicou. Aí não, aí deixa tudo que tá.
1: É, então, não sei.
0: Mas vão vender isso aí?
1: Tá fazendo os estudos aí, porque os mamíferos vivem até os 200 anos, as baleias.
0: Baleia
1: então tá
0: vai.
1: Dizendo que essa proteína também pode nos ajudar a viver até isso daí.
0: Então tem que ver as tartarugas também, que tartaruga vai longe, hein?
1: Vai longe,
0: tartaruga enterra a família inteira, fica lá tartarugona lá, bonita lá. Tartarugona vai que vai também, hein? Mas também não quero ser lento igual a tartaruga.
1: Mas tem... Não, mas elas não são lentas não, quando elas correm, elas correm.
0: Ah, é, tartaruga é o novo Usain Bolt agora.
2: Bom dia, Su! Bom dia, Serginho! Bom dia, Rádio Chesney! Eu sou a Kelly de Santo André.
0: Oi, oi!
2: Estamos aqui,
0: Santo André.
2: Primeiramente, da minha janela, vendo a movimentação da Avenida dos Estados, sentido Mauá. Aqui na região do ABC Paulista, Santo André. Olha, está fluindo, está andando tranquilo, claro, com muito movimento neste momento, porém fluindo, tá claro, bom. Ouvindo sempre a Rádio Disney. Um beijo, Rádio Disney,
0: beijo,
2: tudo!
0: Beijo,
1: valeu, beijo!
0: Tá de casa só de boa vendo o trânsito.
3: Bom dia, Rádio Disney, aqui é Murilo Brandão de Guarulhos.
0: Murilo!
3: É, eu tô aqui no aeroporto, próximo ao aeroporto de Guarulhos, e quem vim pra cá, saindo da Ayrton Senna, depois ali do Corinthians, tá tudo parado.
0: Sim.
3: Tudo parado. Tá na misericórdia do Altíssimo. Ixi. Valeu, Disney.
0: É tudo. Valeu, meu querido. Quem mais é time da manhã aqui, marcando presença no Despertador de São Paulo.
4: Bom dia, Rádio Disney. Tô de carona com vocês, sempre na ativa.
1: Eba.
4: Sou motorista do aplicativo. Meu nome é Elias Neves Dantas. Tentando participar do sorteio da TV.
0: Opa, terça-feira sai.
4: Região do Taboão da Serra. E tá tudo travado.
0: Eita.
4: Enfim. O trânsito começou.
0: Começou o trânsito.
1: E ó, deixa eu mandar um beijo também pro Rafael.
0: Manda.
1: Da Brasilândia, tá fazendo Niver hoje, parabéns.
0: Ô Niver da Brasilândia. Niver. Tudo de bom aí pra você, Rafa. Traz bolo pra gente, hein?
1: Também quero.
0: Brigadeiro.
1: Também quero.
0: Beijinho, olho de sogra.
1: Olho de sogra.
0: Olho de sogra. Que mais? Coxinha. Kibe. O que mais tem no aniversário?
1: Chega, tá bom.

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Henrique Castro e Menos é Mais, nem pagando.

0: pagando, Rádio Disney é tudo.
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0: Ah, Suzana, me explique como faz pra programar um despertador bonitão pra quem
2: você que quer mandar um feliz aniversário, um bom dia pra quem você deseja, pra quem você gosta, pra quem você ama, manda a hashtag aqui pro 943999130 despertador. Hoje, inclusive, muita gente tá fazendo aniversário, então você já programa o seu. Agora a gente tem uma mensagem da Letícia, namorada do Thiago, então bora ouvir essa mensagem linda de amor.
3: Bom dia, amor da minha vida. Passando pra dizer que você é muito importante na minha vida e que eu te amo demais, demais, demais, demais. Tô morrendo de saudade de você. Um beijo. Rádio Disney é tudo.
0: Lelê apaixonada, emocionada pelo Thiago, hein? Parabéns, casal.

0: quando vai esfriar, essa piscina vai ficar gelada, hein?
1: É, vai, diz que vai virar o tempo.
0: Diz que vai.
1: Frio, hein? Frio, hein?
0: Mas quem vai lá na Neo Geo Family não vai se preocupar com chuva, porque a indoor é o maior parque indoor da América Latina, viu? Experiência tem roda gigante.
1: Bom.
0: Tem um monte de fliperama antigo.
1: É pra toda a família,
0: pra toda,
1: né?
0: A família.
1: Pra todo mundo.
0: Dois vouchers dá pra levar bastante gente.
1: Dá.
0: Então tá. Então,
1: quem
0: vamos.
1: Se deu bem?
0: Quem?
1: Carol Santos, final do telefone 7030.
0: Carolzinha, parabéns. Já começa a pensar quem vai junto com você. A gente entra em contato pra você retirar esses vouchers.
1: Boa.
0: 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Sabe o quê?
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1: só
0: Disney.
1: Só time Rádio Disney. Então bora mandar 943-99-9130 seu nome aqui pra participar e concorrer. E Aldinho de trânsito também.
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1: E Hungria vai ter a sua história contada nos cinemas. A cinebiografia Hungria, A Escolha de um Sonho, estreia hoje, 7 de maio, e mostra o começo da trajetória do rapper no Distrito Federal, entre desafios, apoio da família e a vontade de viver da música. O filme fala também sobre os primeiros passos do artista até o momento em que esse sonho começa a ganhar força, relembrando também a origem de um dos nomes mais populares do rap nacional. E olha, eu tive a oportunidade, a honra de poder entrevistar um Hungria, e a galera vai poder conferir também nos conteúdos em nossas redes sociais. A conversa ainda não foi publicada no YouTube, mas você já segue a gente lá. YouTube, você coloca Rádio Disney Bra.
0: E o Oscar mudou as regras de melhor filme internacional para 2027. Agora, além dos filmes indicados pelos países, produções premiadas em festivais importantes, como Cannes e Veneza, também poderão entrar na disputa. Outra mudança é que a estatueta da categoria também vai ser entregue ao diretor. Na prática, a academia abre mais caminhos para filmes do mundo todo ganharem projeção mundial, né?
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15: É tudo!

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1: E aí, você viu? Você viu?
0: Você viu?
2: O quê?
0: O pessoal sumiu.
2: Que pessoal?
0: Sumiu.
2: Sumiu?
0: De um dia pro outro, pessoas reclamando que perderam muitos seguidores no Instagram. Por quê? Porque o Insta fez uma limpa oficial e tirou um monte de conta inativa.
2: Que isso?
0: Desativou um monte de conta. Meu amigo mesmo. Que é da concorrência, inclusive. Abraço, Marcelo Café. Ele falou pra mim que perdeu mais de 1000 seguidores.
2: Que isso?
0: Eu perdi 300.
2: Que limpa foi essa,
0: foi,
2: Instagram?
0: Foi.
2: Mas é bom, porque tem as contas inativas, né? O pessoal às vezes desativa, não usa mais, aí fica lá.
0: Mas aí imagina aqueles influenciador grandão lá do nada, perde 5 mil, 6 mil.
2: Pra
0: assusta.
2: Eles é bastante, pra, né? Pra gente não faz isso não, hein?
0: Mas segue a gente, então.
2: Por favor.
0: Segue, pelo amor de Deus. A gente. @ Serginho Brali no Instagram, BRALL. O Brali, tá? O seu qualquer garota.
2: O meu é o Suzana Abreu.
0: Ah, tá certo. Daqui a pouco, inclusive.
2: Suzana com Z.
0: Com Z?
2: Com Z.
0: Ah, tá.
2: Suzana.
0: É porque com S.
2: S. Não, mas tem Suzana com
0: S. Tem Suzana com S?
2: Tem.
0: Ah, tá.
2: No segundo S.
3: Bom dia, Sérgiola. Bom dia, Su. Bom dia, Rádio Disney. Milton, novamente, técnico de enfermagem, motorista de APP.
0: Fala, Milton.
3: Seguindo aqui, estrada de Bom Sucesso.
0: Pois não.
3: Estrada de água, da água chata. Trânsito normal. Por enquanto, até o trevo. Vamos ver como vai estar o trevo.
0: Pois não.
3: É, me coloca aí no sorteio. Quero ir pro cinema com a Rádio Disney. Um abraço.
0: Abraço, meu querido. Eu quero saber das marginais e também da Zona Leste como é que tá aí.
4: Bom dia, Rádio Disney.
0: Bom dia.
4: Bora, time da manhã.
2: Bora.
4: Força. Véspera da sexta-feira. Tá acabando a semana. Vamos que vamos.
0: Vamos, meu querido.
4: Reforçando aí o áudio do nosso amigo aí que tava indo pra Guarulhos. Realmente a Marginal Tietê, sentido Zona Sul, tá travadíssima.
0: Travadinha.
4: Travadíssima ainda, eu acho que é apelido.
0: É mesmo? É?
4: Só pra me chegar lá na Zona Sul, tá demorando 2 horas
2: que
4: pra atravessar
2: isso?
4: A cidade. Meu Deus. Mas vamos, que a gente não pode parar, não.
0: Vamos que vamos.
4: Su, manda aquela piadinha monstra que só você sabe contar.
0: Jesus amado.
4: Bora que bora, Vinícius do Capão Redondo.
0: Pai amado,
2: olá,
0: não faça
2: tá
0: uma
2: vendo?
0: Coisa dessa, Vinícius.
5: Bom dia, Rádio Disney. Anaí aqui da Zona Sul, Serginho Sul, muito obrigada por alegar minhas manhãs e deixar um pouquinho mais leve esse trânsito aí. A saída do bairro extremamente travada, sair ali da altura do Terminal João Dias, sentido Higienópolis. Marginal Pinheiros hoje tá pior do que o normal, extremamente travado. Ali na altura do Shopping Morumbi, quando eu andei no vídeo, quando começa a fluir o trânsito, está parado. Pista local até a moto tá parando.
0: Eita.
5: Até o acesso ali da Ponte Estaiada, que dá para Roberto Marinho, não tá fluindo hoje.
0: Hoje tá que tá.
5: Então é hoje que eu chego amanhã,
0: eita,
5: viu? Bora lá. Um beijo, Rádio Disney é tudo!
2: E ó, vou dizer...
0: Quanto de CT?
2: CT chegando em 700 quilômetros de lentidão.
0: Aconteceu hoje,
2: hein?
0: Gente.
2: 8 horas da manhã, acho que tá bastante, hein?
0: Louco.
2: Placas finais 7 e 8, lembrando que tem um rodízio hoje. E também o metrozinho, velocidade
0: tá
2: reduzida na linha 3 vermelha do metrô, hein?
0: Ô, louco!
2: Então tá que tá daquele jeito.
0: Eita.
2: Bora?
0: Bora.
2: Porque tem uma piada?
0: Agora é.
2: Por que que a esposa do Hulk pediu o divórcio?
0: O Hulk,
2: o Lucas mandou.
0: O Hulk, o...
2: É
0: o super-herói.
2: É.
0: Ah, porque ele trabalha muito, né? Vai ver que...
2: É porque ele era maduro demais.
0: Meu Deus do céu, mano. Maduro. Agora chamou o Hulk.
2: Não é verde?
0: Só que é verde, agora tá maduro, velho. Mas não é toda hora que tá verde também.
2: Tá
0: o Bruce Banner, ele fica normal.

0: está com o bolso cheio de voucher.
1: Tá, ó, tá mesmo, viu?
0: E ele vai descolar mais um, que eu sei que ele tem que vir lá da Zona Leste pra cá.
1: Ah, é?
0: É.
1: Essa é a dica?
0: Aí ele vai pegar, é R$150 na hora, se o motorista estiver ouvindo a Rádio Disney, né?
1: Exatamente.
0: É onde que é mesmo, hein?
1: É onde?
0: É, conta aí.
1: Conta. Olha,
0: diquinha de
1: diquinha
0: leve.
1: Diquinha de leve.
0: Não vai entregar também.
1: Não posso falar? É ZL?
0: Não pode? É ZL. Tá tua pé.
1: Tá tua pé?
0: Tá tua pé. Tô sabendo que é tá tua pé. Então, ó, você já manda a hashtag.
1: Você manda pra gente aqui a hashtag?
0: Não, não. Manda pra Índia a hashtag. Isso, manda pra lá e aí depois.
1: E aí você
0: concorre. Aí o pessoal da Índia lá que resolva o que vai fazer. Hashtag Corrida
1: Calma.
0: Premiada no 943-99-9130. Exatamente. Você me irrita, garota.
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0: E o Corinthians perdeu 100% de aproveitamento, mas segue invicto na atual Comebol Libertadores. Nessa quarta-feira, a equipe empatou em 1-1 com o Santa Fé em Bogotá. O primeiro gol da partida foi marcado por Hugo, veterano atacante de 40 anos, aos 14 minutos do segundo tempo. O empate do Timão só aconteceu nos acréscimos da partida com mais um gol do zagueiro artilheiro Gustavo Henrique, que marcou de cabeça e deixou tudo igual e deu números finais ao confronto. O Timão venceu 3 primeiros jogos na Libertadores, subiu os 10 pontos na classificação do grupo e é líder isolado. Para garantir a classificação antecipada, o Alvinegro aguarda o resultado do duelo entre Platense e Peñarol, que entra em campo nessa quinta-feira. Já o Fluminense segue em uma situação delicada na Libertadores. Com gol de John Kennedy nos acréscimos, o tricolor empatou com o Independiente por 1-1 na Argentina. Ainda sem vencer, o tricolor continua na lanterna do Grupo C, mas com apenas 2 pontos a 3 do vice-líder Bolívar. Faltam apenas 2 rodadas para o final da fase de grupos, o que preocupa muito a equipe de Luiz Ebeldia. 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Daqui a pouco tem mais notícia para você, hein?
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12: Você que é time da manhã, muito bom dia pra você que tá acordando com a gente. Inclusive o Gustavo tá ouvindo a gente, viu?
13: Olá, tá sintonizado nos 91.3, cada vez mais gente
12: vindo pra Rádio Disney. É o time da manhã, ele também. É tudo!

0: 8h41.
1: E aí, você viu? Você viu?
2: Você viu, Serginho?
0: Não vi.
2: Não viu? Um homem comprou um camelo, de 770 quilos após a esposa pedir, em forma de brincadeira, né? A esposa tava falando assim durante os dias: eu quero um camelo, é tão bonitinho. Pois ele foi lá e comprou e levou pra casa.
0: Meteu um camelo de 700 quilos, quase uma tonelada
2: quase
0: o camelo?
2: Quase uma tonelada, né? Tudo bem que eles moram numa chácara ali. Não é aqui no Brasil, né? É lá no Canadá. Mas, gente, do nada, achei do Neida.
0: Achei que tinha metido um camelo no sobradinho ali no Grajaú. O camelo, você olha assim, tem um camelo com as corcovas pra cima lá?
2: Pois é,
0: quantas
2: não é?
0: Corcovas tem o camelo?
2: Aí não sei, né?
0: Tem um, dois, dromedário, vem com um e tem um que vem com dois, é o próprio Amax.
2: É, eu não sei, se der o Pro Max.
0: Qual que é o Pro Max, qual que é o normal?
2: Não sei.
0: Os camelo e dromedário.
2: Não sei, eu sei que esse daí tá na casa da mulher agora.
0: Ô, louco.
2: 770 quilos, tá bom pra você?
0: Nossa,
2: já pensou? Senhora.
0: E tem que botar água dentro dele, hein?
2: Opa!
0: Que ele não fica sem água, aqueles bichos lá, hein?
3: Oi, Rádio Disney, aqui é a Luciana da Vila Silvia. Bom dia, meus amores.
0: Bom dia.
3: Tudo bem?
0: Tudo.
3: Então bora lá, não sei o que aconteceu hoje. Trânsito.
0: E mais trânsito.
3: Avenida Aricanduva, sentido bairro.
0: Como é que?
3: Parada. Sentido centro, então, nem se fala. Nossa, mas tá demais da conta. O que, que aconteceu? O povo tudo quer ficar na rua hoje?
0: É um calor, né?
3: É... Bora lá, né?
0: Bora
3: mas
0: lá.
3: A gente vai ouvir na Rádio Disney, porque a Rádio Disney
0: é tudo! Valeu. Hoje, quase 800 quilômetros nesse exato momento. É muito, porque quinta-feira é nova sexta, né, meu?
2: É verdade.
0: Patrão, o pessoal sai do home office lá.
4: Bom dia, tá, Serginho. Né? Bom dia, Su.
0: Bom dia.
4: É o Ayrton do Grajaú, passando aqui pelas Nações Unidas.
0: Como é que tá aí?
4: Ouvindo ali da Zona Sul, da região do Grajaú.
0: Boa.
4: Miguel Yunes, toda travada, era toda parada.
0: Eita.
4: Ponte João Dias, parada. Marginal Pinheiro, Nações Unidas, tudo parado. O trânsito tá horrível.
0: Olha,
4: horrível. Rádio Disney, é tudo.
0: É tudo, doutor Arnaldo, com bastante trânsito sentido paulista, e a paulista sentido consolação, com bastante carritos ainda,
2: carrinhos
0: hein?
2: Carrinhos também, metrô, por dia, agora tá normal.
0: Que bosta. Pensa que

0: depois eu quero a dona ou dono que vai assistir o filme por nossa conta, O Diabo Veste Prata.
1: Com pipoca e refri?
0: Sessão exclusiva. Mandamos fechar, anotamos nessa vibe agora. O filme é bom, a gente manda fechar cinema.
1: Com certeza. E quem se deu bem dessa vez foi o Rafael Monteiro de Lima. Final do telefone 1400.
0: Ô, Rafa, se deu muito bem, vai por nossa conta. Leva uma pessoa que você gosta muito. Já falou, sexta-feira não marca nada, que nós vamos comer pipoca e refri e assistir um filmaço por conta da Rádio Disney.
1: Isso, bora. Time da manhã que tem mais presentes ainda, hein?
0: Promete que daqui a pouco tem mais?
1: Prometo.
0: Promete mesmo,
1: prometo,
0: garota? Ô, garota,
1: garoto.
0: Posso confiar, garota?
1: Pode.
0: Então tá bom. 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
0: Ô, garota!
1: Oi, garoto!
0: Amanhã tem mais dica?
1: Com certeza!
0: Promete?
1: Prometo!
0: Então tá bom.
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10: 8h58, bora pra pré-sexta, time da manhã. Quinta-feira, 7 de maio de 2026, com 22 graus, vai até 29, sem chuva hoje, hein? Domingo muda tudo. É tudo!
11: Comenta aí.
10: Vamos lá, que hoje é dia do...
12: Do...
10: Silêncio.
12: Silêncio.
10: Você já parou pra perceber que um segundo no rádio de silêncio é eternidade?
12: É muito, né? Parece que deu
10: todo
12: problema.
10: Todo mundo parou. O que aconteceu aí? A chefe, então, quando você para um segundo, você sabe que o Big Fone vai tocar.
12: Será que se a gente fizer de novo,
10: não,
12: vai levar
10: não,
12: o seu
10: não,
12: chega,
10: eu quero voltar pra casa ileso hoje, hein? Não quero tomar bronquinha.
12: É melhor evitar, né?
10: Ô, garota, mas também. Tem uma coisa também que é dia hoje.
12: É dia hoje.
10: Do oftalmo.
12: É oftalmo?
10: Parabéns você
12: oftalmo.
10: Que cuida do zóio da turma.
12: Ô, é bom, hein? Passei esses dias com oftalmo.
10: Também. Precisando de óculos de perto agora. De longe ainda, não,
12: a
10: mas
12: idade,
10: de perto.
12: Né?
10: Tinha

0: Eu tá,
1: não,
0: tá?
1: Eu não tô precisando. Ah, tá.
0: 46? Não tá precisando?
1: Não tô, você viu?
0: Que isso, garota?
1: 46,
0: tá
1: eu vou te dizer onde tem 46.
0: Vamos no nosso comenta aí, então.
1: O nosso comenta aí?
0: É,
1: o que,
0: minha
1: que
0: pergunta?
1: Mais de bonito você já viu? De mais
0: eu?
1: Lindo? Ah, não, tô perguntando pros ouvintes.
0: Ah, tá,
1: não,
0: ah,
1: não, não, não. Isso daí eu não tô vendo,
0: ah,
1: não.
0: Ah, tá. O que mais de belo, bonito você
1: tá
0: já
1: belo.
0: Viu na sua vida?
1: Vai, belo.
0: A conta com 10 mil reais a mais. 943-99-9130, valendo um par de ingressos pro Mary Music com...
1: Com?
0: Com Ana com. Castela, Lavana Prado, Hugo Henrique. Ela vai cantar isso aqui lá.
1: Olá,
0: e tem
1: olá.
0: Um convidado surpresa ainda, hein?
1: Tem, Rádio Disney, Rádio Oficial. Bora mandar mensagem. Eu já vi o Pix caindo na conta. Isso é belo, hein?

0: falando cada coisa bonita aqui, nós estamos só com dinheiro, com sacola.
1: Mas é que a gente não tem filho, mas filho também vendo nascer, tá tendo bastante, não é?
0: A gente só falando de sacola bonita, de coisa boa pra carregar, de dinheiro caindo. Que isso, Suzana, não.
2: Bom dia, Rádio Disney. Denis da Freguesia do Ó, tudo bem?
0: Tudo.
2: O mais belo, com certeza e sem dúvida, foi o nascimento do meu filho.
1: Olá,
2: que eu pude presenciar. Não vai ter momento mais inesquecível na minha vida do que esse. Rádio Disney é tudo. Manda um beijo pra ele, é o Bento, Bento Harada.
0: Ô, Bento Harada, tudo de bom pra você, viu? O paizão mandou um beijo aqui também.
1: Beijo.
0: Tudo de bom, meu querido.
3: Bom dia, Rádio Disney. Uma das coisas mais bonitas que eu já vi foi as paisagens do deserto do Atacama.
0: Bonito.
3: O lugar bonito.
0: Bonito.
3: Fernando de Itaquera. Um abraço, Rádio Disney.
0: Bonito também.
1: Pra todo lugar que você vai, novo, né? Tem cada lugar que você fica de boca aberta, né? Que você fala, gente, isso existe.
0: Não é, garota?
4: Bom dia, galera da Rádio Disney. Aqui é a Aline, sou de Mauá. E respondendo a enquete de hoje, o que eu mais vi de bonito na minha vida, foi o pôr do sol do Jacaré, em João Pessoa.
1: Olá.
4: Não sei
1: Olá.
4: Se vocês conhecem.
1: Não.
4: Quem não conheceu, procure se informar.
0: João Pessoa.
4: Gente.
0: Na Paraíba.
4: É a coisa mais linda. E assim, vamos valorizar, né, a paisagem brasileira. Porque, gente, é lindo.
0: Nossa,
4: demais.
0: Que
4: quem
0: é
4: não foi, anote aí pra um dica de passeio.
0: Anotado aqui, uma das praias mais bonitas que eu conheço aqui no Brasil, chama Galos e Galinhos, no Rio Grande do Norte. Bonito, hein?
1: O danado
0: tem umas dunas lá, tem aquelas hélices bonitas, com a praia de fundo.
1: Me
0: assim.
1: Leva,
0: aí, você quer levar você, o quê,
1: não,
0: garota?
1: Que isso, eu
0: levar, não,
1: ver.
0: Garota.
1: Que
0: você
1: isso?
0: Quer ver? Então eu vou te dar um site bom que você compra a passagem.
1: Nossa,
0: lá.
1: Olha
0: aí você vai lá.

0: É tudo Jorge Matheus, amo noite e dia 9h24, aqui no comenta aí qual foi a coisa mais linda que você já viu na sua vida, já que hoje é dia do hospital.
1: Olha, já vi neve.
0: Neve
1: de perto, é bonito,
0: Viu? Eu também eu já sobrevoei a represa Hoover lá em
1: Silvana Killer, sobrevoei
0: lá o deserto lá, o Grand Canyon também, é uma coisa muito bonita, mas o Brasilzão tem coisa bacana também. Deixa eu mandar um abraço pro um grande amigo meu que tá ouvindo agora, o Cadu.
1: Oi, Cadu.
0: Cadu Rodrigues, ouvindo a Rádio Disney nesse exato momento. Um grande abraço pra você, viu, meu querido?
1: Beijo.
0: Um grande abraço. É da concorrência.
1: Olá, tá mesmo, tá?
0: Ô, meu querido, o que temos agora?
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4: Dando sequência na programação da Rádio Disney, aqui com Marco Luque, Together. Sabe o que significa Together? Tamo junto aqui na Rádio Disney. Estamos ansiosos pra pergunta aí, vamos ouvir.
5: Olha a mensagem, hein?
6: Oi, Rádio Disney, sou o João Vitor de Mauá e Marco Lu me ajuda. Estou no aplicativo de entrega desde cedo e só toca corrida baratinho. O que eu deveria fazer? É voltar para o CLT?
4: Rola roleta, papá.
2: Jackson 5.
4: Aí, João V. Jackson Fuck. É nóis, mano. Aquele abraço pra você. Marco Lu mandou um abraço. É nóis. Agora, essa sua mentalidade aí, é isso mesmo, João. Volta pro CLT, sim. Porque aí sobra mais entrega pra mim, tá ligado, mano? É, João, porque é assim mesmo, irmão. Esquece os valores. Quem tá em movimento pros grid, João. Devagar e sempre, mano. É igual no ditado, mano. De pão em pão, que a galinha dá o papo, João. É nóis, vai lá. Depois conta pra nós como é que foi aí. Já tamo together aqui de novo, mano. É nóis. Fu.
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6: E você que é time da manhã, tá fechado com a gente. Corrida premiada hoje é Zona Leste.
7: É Zona Leste. E agora tá valendo um par de ingressos pro Melly Music. Quem tá afim, manda mensagem no WhatsApp agora.
6: É tudo!
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0: Jim. Bunny. Rádio Disney é tudo, 9h40. Bom dia, time da manhã.
1: Comenta aí.
0: A cena mais linda que você viu na sua vida. Sabe o que é muito bonito também de ver? Quando você manda mensagem pra aquela crush.
2: E ela responde na hora?
0: Aceito. Isso é lindo
2: também.
0: De ver. Outra coisa muito bonita de ver.
2: O quê?
0: Saldo disponível pra sair. Caiu as férias e o 13º juntos.
2: É bom.
0: Muito bonito.
2: Imagina ver que você acertou os 6 números
0: não,
2: da Mega.
0: Isso aí, que até já com um respaldo médico pra não infartar, né? Pra ver isso aí.
2: É isso ia ser bom,
0: ah,
2: hein?
0: Muito bonito também.
3: Bom dia, Rádio Disney. Que é o Davi, de Araguá.
0: Boa.
3: Olha, o que eu vi já de mais belo.
0: Fala, Davi.
3: Mais bonito, belo. O que eu sempre fico.
0: Eu sei.
3: Gosto de ver é o mar.
0: O mar.
2: Nossa, é bom,
3: qualquer oportunidadezinha que eu tenho.
0: Mole a pata.
3: Eu vou pra praia.
0: Isso.
3: Mas justamente pra ver o mar. Porque é. Olha.
0: Realmente.
3: Acho que é a coisa mais bonita e bela que se tem, viu? Rádio Disney é tudo!
0: Aquele pôr do sol, fim
2: Nem
0: da tarde,
2: fala,
0: aquela
2: adoro.
0: Brisinha andando, você andando ali na areia, molhando a pata, é muito bom, viu?
4: Bom dia, Rádio Disney! Aqui é Michele Freitas, motorista de aplicativo de Carapicuíba. Meu povo, que trânsito é esse?
0: Tá demais hoje, hein?
4: Olha, tá osso, hein?
0: Tá osso.
4: Mas tô voltando pra casa pra tomar aquele cafezinho. Ó, uma dica de viagem aí, hein?
0: Manda!
4: Voltei de Foz do Iguaçu.
0: Bonito.
4: Pensa que lugar lindo, bem maravilhoso,
2: bonito.
4: As cataratas.
0: Lindo.
4: Rod Disney, eu quero ganhar esses prêmios aí. Eu quero assistir filme, eu quero ganhar TV, eu quero ganhar tudo.
0: Vamos que vamos.
4: Rod Disney é tudo,
0: é tudo.
4: Amo vocês.
0: Ah, a gente também te ama, é time da manhã. Não, é ali que você faz a tríplice fronteira, né?
2: É bonito.
0: Você toca café no Brasil, almoça no Paraguai e janta na
2: ali.
0: Argentina. Não, é, não, e aquelas cataratas caindo.
2: É lindo,
0: e
2: né?
0: E a dica é, assista as cataratas do lado argentino, que é mais bonito.
2: Olá, dica aqui pra você. Agora não falaram, sabe o quê?
0: O quê?
2: Quando o seu time do coração faz gol, não
0: também
2: falaram.
0: Também, bonito
2: Olá,
0: de ver.
2: É bonito,
0: bonito
2: não é?
0: De ver.
5: Bom dia, Rádio Disney. Eu sou a Karen, da Zona Norte de São Paulo. E uma das imagens mais bonitas que eu vi foi o pôr do sol.
0: Pôr do sol.
5: O encontro das
0: bonita.
5: Águas entre o rio Poti e o rio Parnaíba, em Teresina, Piauí.
0: Olha lá.
5: É bárbaro. É rústico e maravilhoso, maravilhoso. Cheio de histórias locais, mas é muito bonito, muito, muito bonito.
2: Quero conhecer.
5: E tem um restaurante flutuante,
2: olha que
5: chique. É num barco.
0: Bonito, hein?
5: Nossa, ficou muito, muito bacana mesmo.
0: Comeu um peixinho lá.
5: Vou mandar a imagem pra vocês.
0: Manda!
2: Ela mandou.
5: Um beijo, Rádio Disney, essa rádio é tudo.
2: Valeu, ela mandou mesmo, mandou? E é realmente muito bonito.
0: Poxa, é isso.
2: Agora, sabe o que falaram aqui também? O Michael, lá vem, né?
0: É o time da manhã, quinta série forever.
2: A coisa mais bonita que eu vejo é minha dupla, Shakiro e Sula da Disney. Olha lá, olha lá, na Disney Plus. Vocês estão vendo a gente? Olha lá, olha lá.
0: Aê, tamo junto, quinta série Neverends, hein? Vamos aqui, time da manhã.
2: Ah.

0: tudo, Matheus e Cauã, decide aí! Ô, Rodrigo Campos!
1: Oi!
2: Bom dia!
3: Que mas já quase, tá na... Caraca, quase nossa... caiu da cadeira agora.
1: Não, deixa eu te falar, eu tô aqui moscando.
0: Por que você tá moscando?
1: Ah. Eu achei que não era minha vez ainda.
0: Ô, garota, é sua vez. E qual, hoje é dia do oftalmo, né?
1: Dia do oftalmo, hoje eu tô precisando, hein?
3: Ele tá. É? Não, ele já usa óculos.
1: Não, eu já uso. Né? É, só que mas você vê, eu já largo o negócio de lá.
0: Mas você tá muito David?
1: Não, eu...
0: Guetta? Cegueta?
3: Putz.
1: Eu queria ir embora.
3: Ai,
1: já.
3: Nossa, então, né?
1: Queria.
3: Posso falar o ganhador aqui do Melly Music e ir embora? Catiana Aguiar dos Santos, final do telefone 6303.
0: Aê, ganhou! Melly Music é Ana Castela.
3: Vai ter a Loana Prado, Hugo Henrique e convidado surpresa
0: será
3: também.
0: Será que é gringo? Tá
3: será
0: todo mundo
3: que
0: falando
3: é gringo?
0: Pode ser gringo esse convidado de surpresa do Melly Music, hein?
1: Será? Um gringão?
0: A Rádio Disney tá junto, esse esquema
3: tá,
0: aí, né?
3: A Rádio Disney é a rádio oficial, hein?
1: Seria legal um artista gringo rolar um country music.
0: Quem?
1: Ah,
0: quem?
1: Eu,
0: que boa pergunta. Quem que podia vir? Um Blake Shelton?
3: Não sei, hein?
0: Vamos ver um Blake Shelton lá pra fazer parceria lá, cantar junto?
3: Coloca a Keila pra descobrir pra gente.
0: Olha lá.
1: A Keila descobre.
0: Falando em descobrir, Niki que tem hoje, Niki.
1: Então um casal. Jovem,
0: casal
1: recém-casado.
0: Sei.
3: Você é jovem ainda. Jovem ainda.
0: Amanhã é velho, será?
1: Eu queria ir embora.
0: Que assim, é quinta série, né, Vanessa?
1: Não, então, o passatempo de um... Calma. Casal recém-casado, jovem.
0: Jovem.
1: O passatempo deles...
3: Qual que é?
1: Fazer tricô.
0: Tricô?
3: Tricô?
0: Uma jovem, tricô? Olha lá.
1: Tá
0: olá.
1: Meio fora de padrão.
0: Tô com bastante coisa pra fazer no final de semana, hein?
1: Tá, nós vamos contar essa história.
0: Relacionamento tá bom logo cedo, fazendo tricô logo de manhã. Acabou de casar.
1: Nós vamos contar isso aí. Tá. Meu, é meio diferente, né?
3: É
1: meio
3: um pouco, diferente. Né?
0: Eu tô de boa.
3: Não sei fazer isso, não.
0: Ponto cruz?
3: Não, ponto cruz não. Também
1: tem uma
3: não.
1: Famosa também que sente saudades do telefone com fio de casa. Aquele tiri-li-li-li-lin tocando o telefone em casa, sai correndo e atender.
3: Aquele lá é legal, hein?
1: Nós vamos contar essa história.
0: Tinha um que era cor de creme. Cor creme.
1: Sua mãe travava o telefone em casa?
0: Pá, você não fica lá.
1: Mas eu sabia fazer o Gary lá pra ligar. Você não sabe, lembra do código Morse? Como é que fazia?
0: É,
1: você ficava batendo no gancho.
0: É,
1: você, tá, por exemplo, tá. É assim. Não, ensinar aqui é coisa errada, né? É que não tem mais
0: não
1: telefone.
0: Não tem mais, ninguém mais liga.
1: Você pegava o telefone e tava travado. Os botões não discavam, certo?
0: Certo.
1: Então você ia lá no gancho, você tinha que discar três, você apertava três vezes o gancho. Um, dois, três.
3: Olá.
1: Cada vez que você batesse no gancho, equivalia a um número que você digitasse. Você ficava três anos batendo ali. Mas funcionava.
3: Descobri
1: e você conseguia.
3: Agora, que legal.
0: O bom era quando dava linha cruzada também,
3: nossa.
0: Lembra?
3: Que nossa, linha cruzada também.
0: É nóis, hein, amigos? Tchau!
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0: 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Faltam 5 minutos para as 10.
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0: Bora, turma, bora lá! Bora lá! Um minuto faltando pras 10. Tá na hora, né? Aqui é Rodrigo Campos, comigo tem Keila Gimenez. Estamos dentro do seu radinho e prontos pra contar tudo dos fatos. Tem presente pra galera, par de ingressos pro Samba Sampa, sabadão, hein? Vai rolar uma festa. Eu vou liberar par de ingressos pra você. Vamos nessa, turma!
18: É tudo!
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0: Eita, é pré-sexta, hein? É pré-sexta, hein? Bom dia!
19: Bom dia!
0: Aê! Agora ela chegou. Oi, Keila Gimenez!
5: Oi, Rodrigo. Ah, pré-sexta, sua linda. Eu adoro pré-sexta.
0: Eu também. Ave Maria. Que demora pra chegar a sexta, mas pelo menos já é pré-sexta, Keilin. E aí, tudo jóia?
5: É, tá tudo jóia. Ô, Rô, o que você faz pra acabar com o seu estresse?
0: É, praia. Praia.
5: Praia.
0: Praia me deixa relaxadão.

0: quem é o casal de famosos que tem um jeito estranho de acabar com o estresse deles? É, eles acabaram de casar, tá, gente? Eles gostam de fazer crochê juntos.
1: Como assim? Opa!
0: É, não entendi muito, não. Mas vou contar pra vocês esse hábito estranho desses famosos. Nada contra a turma do crochê, tá, gente? Adoro crochê. Se quiser fazer um casaquinho pra mim de crochê, eu aceito. Mas, assim, depois eu conto. Bom, também vou contar, gente. Dizem por aí que tem uma galera que não gosta da sogra. Não é o meu caso. Mas tem muita gente que não gosta da sogra. Mas esse famoso, que eu vou falar pra vocês, ele gosta tanto da sogra que ele fez um festão de aniversário pra ela.
1: Olha! Tem sogra que é gente boa, né, Keila Gimenez?
0: É, tem sogra que é melhor que o filho que a filha.
1: É verdade.
0: Você fala que queria casar com a minha sogra.
1: É melhor, né?
0: Pois é. E ó, tem um, eu vou falar também quem é a famosa que morre de saudade da época que os telefones eram aqueles com fio, gente. Que não tinha celular. Sabe?
1: Nossa.
0: E ela tem uma lógica muito boa. Eu tô quase concordando com ela, viu?
1: Nossa, telefone. Keila Gimenez, na sua casa, o seu pai e sua mãe trancavam o telefone pra você não ficar ligando porque a conta vinha alta?
0: Eita, não trancava não, mas meu pai pegava no meu pé porque eu gostava de um telefone, viu? O telefone ficava caro. Ai, ai, ai, né? Mas essa famosa tem uma lógica e eu vou contar qual é. E também vou falar sobre uma cantora que garante que já descobriu porque que ela não tá conseguindo arrumar namorado. Ela diz que tá muito exigente. E eu vou falar o que ela tá querendo. Por que que os moços estão correndo dela?
1: Tô falando quando eu falo.
0: A pista tá salgada e ela tá fazendo um monte de exigência.
1: Eu falei, eu falo. A pista tá salgadíssima.
0: É, e vocês pensam que é só na sua casa, que seu namorado, seu marido vai lá, compra alguma coisa, não avisa pra você, manda entregar e você fala, onde é que eu vou colocar isso? Pois é, um famoso aí comprou um instrumento musical e arrumou a maior treta em casa a hora que o instrumento chegou.
1: Vixe.
0: Então eu vou contar também essa história.
1: Segura aí, minha turma, estamos chegando.
2: Eu acho que você tem que mandar aquela mensagem. Mas manda o que tá no seu coração. Porque se fosse eu falaria mais ou menos assim.
3: Ei, boa noite. Antes de te bloquear, eu só vim te dizer que a partir de hoje pode tocar o terror, fazer o que quiser fazer. A boca é sua, curte sua farra, sinto mais nada.
2: Não, apaga, apaga, apaga.

0: Rádio Disney é tudo. Rosé, Bruno Mars, APT, APT, APT, APT. Turma, sabadão tem festa, hein? Depois de amanhã. Sabadão, Samba Sampa 2026 no Distrito IMB. É, apoio Rádio Disney. Bora pra esse rolê? Vamos nessa? Manda o WhatsApp aqui pra Rádio Disney, 943-99-9130. Eu tenho um par de ingressos. Você vai curtir. Tiaguinho, Sorriso Maroto, Péricles, Turma do Pagode, Pixote, Dilcinho, Mumuzinho e Belo. Festival, né? Bora curtir esse rolezinho? Já pertinho das 11 tem sorteio.
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0: Keila Gimenez. Eu quero começar os trabalhos nesta pré-sexta. Eu quero saber deste casal recém-casado que tem algumas práticas diferenciadas pra aliviar o estresse. Que história é essa, Keilinha Gimenez?
2: Gente, o que que as pessoas apaixonadas que acabaram de se casar fazem juntas? Não, não pode falar esse horário, essa é uma rádio família. Não, gente, eles fazem crochê. Esses famosos, e eles não são pouco famosos não, tá? Eles são famosos de Hollywood, todo mundo conhece. É o Tom Holland e a Zendaya, um dos casais mais badalados de Hollywood, né? O nosso querido Homem-Aranha e a parceira dele, ela que faz muitos filmes, muitas séries. Bom, os dois acabaram de se casar. É um casal apaixonado, jovem. E aí, eles falando que eles têm um hobby em comum que ajuda a aliviar o estresse dos dois. Eles gostam de fazer isso toda hora. Eles fazem crochê. Ufa! Juntinhos.
0: Ah, eu vou
2: Tô
0: falar.
2: Fazendo crochê.
0: Não, eu, se eu fosse fazer
2: não é mentira,
0: crochê.
2: Não, gente. Eles confirmaram que eles ficam fazendo crochê juntos. Eu fiquei imaginando eu chamar meu marido pra fazer crochê. O que que ia acontecer? Entendeu? Eu fiquei pensando. Nada contra a turma do crochê. Eu já falei que quer mandar uma blusinha, um cachecol pro Rodrigo.
0: Pode mandar.
2: Quer mandar um gorro pra gente passar o frio quentinho? Pode mandar, porque eu acho lindo.
0: É verdade.
2: De crochê.
0: Aliás, vem
2: mas
0: aí inverno
2: fazer
0: quiser.
2: Crochê em dupla é difícil, né?
0: Não, você tá louco. Eu não vou nem tentar. Porque já vai me irritar. Eu não sei fazer o crochê, eu ia ficar doido com esse negócio aí. E se quiser mandar o crochê pra nós, o frio vem aí, né, Keilinha Gimenez? Inverno.
2: O frio vem aí, mas eu achei esse hábito bem estranho. Eu acho que acalma mesmo. No meu caso, eu ia ficar nervosa, porque eu não ia conseguir fazer.
0: Então.
2: E ia ficar mais brava ainda.
0: Eu também.
2: É, não sei se ia dar certo. Bom, daqui a pouco, falar em coisa diferente, eu vou falar. Olha, tem muita gente que não gosta da sogra, mas esse famoso, ele gosta tanto da sogra dele que ele fez um festão pra ela. Eu vou contar quem é.
0: Olha, segura aí, turma.

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0: Rádio Disney é tudo mal feito. Hugo e Guilherme Marília Mendonça. Vamos falar de sogras agora. Keila Gimenez, a rapaziada, tem muita gente que gosta, tem muita gente que não gosta. Sogra é um assunto polêmico, né, Keilinha?
1: Sempre, assuntos polêmicos, né? Mas sogra sempre participa dos babados da família, né? E assim, tem a lenda que muita gente não gosta da sogra, mas esse famoso gosta tanto que ele fez uma festa pra ela. É o Leonardo.
0: Olha aí que chique, Leonardo. Fez um festerê pra mãe da Poliana, Keilinha Gimenez.
1: Pois é. E o Leonardo é sincerão. Então, se ele gosta, ele gosta mesmo, né? Ele não faz média com ninguém, ainda mais nessa altura do campeonato. E o Leonardo gosta de atormentar a dona Eponina. O nome dela é Eponina, é o nome da mãe da Poliana. Imagina o tanto que o Leonardo tira onda, né? Porque ele gosta de tirar onda com ela, faz vídeo, fica pregando peça na dona Eponina. Ela cai em todas as brincadeiras dele. Ela falou que não aprende, que ele é brincalhão, que ele gosta de pregar peça nela. Mas a dona Eponina fez 85 anos. E quando ela chegou na casa do Leonardo, ele tinha reunido os filhos dela, os netos e os bisnetos.
0: Uau.
1: As filhas do Zé Felipe. Reuniu todo mundo pra comemorar os 85 anos dela. Imagina só se a sogrona não ficou emocionada.
0: Foi
1: muito legal, né?
0: Dona Eponina Palusa, lotada é festa, hein, Keilinha Gimenez?
1: Eu achei fofo, porque eu acho que não tem melhor comemoração na vida do que comemorar com quem a gente ama. Ela deve ter ficado emocionada mesmo.
0: Ah, com certeza. E imagina o tanto de bagunça que não fizeram, hein?
1: Eita, Leonardo fez a festa. Bom, daqui a pouco eu vou contar sobre uma famosa, gente, que não queria ter telefone celular, não. Ela tem saudade da época que tem telefone com fio, sabe? Aquele que a gente discava. E eu vou contar por quê.
0: Eita, segura aí, turma.
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10: Olha só, pré-sexta, né, minha gente? Aqui é Rodrigo Campos e Keila Gimenez. Estamos

0: Desert Suite. 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
0: Vamos nessa, Keila Gimenez. Por aqui a gente conta todos os causos, os babados, e a gente faz fofoca. A gente conta tudo, né? Não, Keila Gimenez?
2: Eita, Rodrigo, você consegue imaginar sua vida sem celular?
0: Ah, hoje em dia não dá, Keila, né? Aliás, quem é que consegue ficar 10 minutos sem pegar o celular na mão? Fala pra mim.
2: Pois é, tem uma famosa que ela diz que ela não gosta de celular, não. Que ela tem saudade da época que os telefones tinham fio. Oxi. Aqueles que ficavam em casa, a gente discava pra pessoa, sabe? É a Gisele.

0: Trim, trim, trim. Pois é, a Gisele, gente, imagina, eu não imaginava isso. Ela disse que se dependesse dela, ela não teria celular, não. Porque ela tem muita saudade da época que os telefones tinham fio. Era linha telefônica na casa das pessoas. Se ligava pra casa das pessoas. Por quê? Porque a Gisele falou que o telefone hoje ocupa muito do nosso tempo. A gente não consegue se dedicar a outras coisas. A gente não consegue se dedicar às outras pessoas. Dar atenção fisicamente pra outra pessoa. Conversar olhando no olho. E que ela, o que ela mais tem saudade é de não ser encontrada em qualquer lugar. Porque o celular, ele disponibilizou isso. Você pode ser encontrado em qualquer lugar, em qualquer hora, né? A pessoa te liga a qualquer hora.
1: Ah, não sei que você dê aquela bloqueadinha. Dá aquela bloqueada, não é?
0: Eu acho que a Gisele tá de bode de uns grupos de zap que fica mandando mensagem toda hora.
1: Eu também, chato pra dedéu, Ave Maria.
0: É, a tia do bom dia, sabe? Aí a galera que fica mandando um monte de coisa toda hora. E a Gisele, eu acho que ela quer bloquear esses grupos aí, então ela tá de bode.
1: Ó, tô achando que é isso. Uma dica, Gisele Bündchen, arquiva. Silencia e arquiva.
0: Eu acho uma boa ideia, é isso. Bom, daqui a pouco... Eu vou falar pra vocês de uma famosa que diz que não tá conseguindo arrumar namorado porque ela tá muito exigente. E aí a gente vai abrir aqui a lista de exigências dela pra ver se alguém quer se candidatar, né? Você que tá ouvindo a gente, quem sabe você consegue cumprir as exigências dessa famosa.
1: Eita, pista salgada. Segura aí,
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1: Vamos nessa, Keilinha Jimenez, eu quero saber. Eu preciso dessa música, eu quero saber, Keila Jimenez. Quem é a famosa que falou que a pista tá salgada, tá difícil aí pra arrumar um namorado, hein, Keilinha?
2: Eita, né, se essa famosa é bonita, rica e não consegue arrumar um namorado, imagina a gente que só tem saúde, né?
1: Pois é.
2: Bom, a Anitta falou que não tá conseguindo arrumar namorado porque ela está muito exigente.
1: Então vamos começar. Quer uma atenção, a paquera no seu radinho. Candidatos que querem namorar Anitta, mandem suas características: loiro, alto, moreno, forte, trabalhador, lenhador. Qual é a sua profissão? Diga aí, meu querido.
2: Lenhadora, a pessoa é lenhadora e ela trabalha cortando lenha pra uma pizzaria. É, esse é o trabalho dela. Ah, Rodrigo, por favor. Oh, mas deixa eu avisar os candidatos. Você que tá ouvindo a gente, que quer namorar a Anitta, não tá fácil não, viu, gente? Porque ela tá com um número de requisitos e ela mesmo disse que ela tá sem namorado porque ela subiu a régua. Ela disse que tá difícil os mocinhos preencherem os requisitos. Porque ela disse que não é só beleza, conta bancária recheada. Ela quer mocinhos inteligentes. Ela quer mocinhos que leiam livros, pessoas que façam trocas com ela, que ela aprenda alguma coisa com a pessoa, que ela possa argumentar. E diz que os homens não estão muito afim, não, assim, sabe? Aí ela falou, pensei, né? Acho que ela tá procurando no lugar errado. Tem gente bacana por aí, bem informada, mas a Anitta diz que tá puxada.
1: Então vamos fazer o seguinte: pega esse corte aqui, manda pra rapaziada na faculdade de Harvard, galera que está se formando. Manda lá, a Anitta está na pista, querendo garotos inteligentes, rapazes bem inteligentes que não escreve igual no WhatsApp. Aquela coisa toda.
2: É, a galera letrada. Ela tá querendo agora a galera letrada. Eu vou mandar ela pra Academia Brasileira de Letras. Lá tá cheio de gente letrada. Né, Anitta? Bom, daqui a pouco eu vou contar quem é o famoso que comprou um instrumento musical e arrumou a maior treta em casa.
1: Epa! Vixe! Peraí, turma! E...

0: a gente não vai.
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1: É isso aí, Keilinha Gimenez. Antes do beijo bye bye, eu quero saber quem é esse famoso. Epa! Que arrumou confusão. Comprou coisa, chegou, teve que esconder em casa pra não dar problema.
3: Gente, o pior é que não dá pra esconder, porque não é pequenininho, né? O Natanzinho comprou um teclado novo, gente. Aí a Rafa Kalimann, mulher dele, descobriu pelas redes sociais.
1: Ixi.
3: Ele não contou pra ela. Ela viu que chegou. Aí ela deu uma bronca nele e falou, não quero esse teclado aí, menino. Você vai botar onde? Na cozinha. Aí pra poder acalmar a Rafa Kalimann, ele começou a tocar Roberto Carlos.
1: Ó. Aí.
4: Eu não vou saber.
1: Aí ela acalmou, ficou de boa, falou, então pode deixar o teclado?
3: É, Roberto Carlos, né? Que a gente descongela no final do ano junto com o Fricassê pra poder fazer o especial de fim de ano. É, fica todo mundo esperando o Robertão. A Ecla, ele não tem uma pessoa que fica com o coração congelado ouvindo Roberto Carlos.
1: Verdade.
3: Não é romântico, né?
1: Verdade.
3: Aí tocou lá muitas. Duas, três do Roberto Carlos, a Rafa Kalimann deixou ele ficar com o teclado onde ele quisesse.
1: Só por causa do Roberto Carlos, Keila Gimenez.
3: Robertão convencendo a mulherada de qualquer coisa, Rodrigo.
1: Vou te falar, viu? Vou te falar. Então eu vou até pôr de novo aqui, ó, Roberto Carlos. Nós vamos embora hoje com Roberto Carlos, Keila Gimenez.
3: É, ele me convenceu a ir embora, mas eu volto, tá? Um beijo pra você, Rô, e um beijo pra galera da Rádio Disney.
1: Beijo, Keilinha. Fechamos aqui. 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Vem aí. 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

0: Rádio Disney, faltam 3 minutos para as 11.
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0: Bora, turma! Desafio Rádio Disney. Amanhã é sexta-feira, grande final. A gente vai conhecer quem vai levar a Air Fryer novinha. Deixa eu dar uma olhada no ranking aqui. Olha só, o Eduardo tá na frente ainda com 70 pontos. Dá pra você gabaritar ou empatar aí pro critério de desempate, que é o tempo de resposta.

Love, Justin Timberlake, What Goes Around, Come Around. Turma, atenção, à tarde vai ter uma coisa bem gostosinha. A partir da 1 da tarde, você tá afim de assistir o jogo do seu time do coração num camarote, open bar, open food, super premium no estádio? Turma, o time da tarde, nós vamos botar pra torar, porque é o seguinte, nós vamos levar você com o acompanhante pra assistir o jogo do

avisar, anota essa sequência premiada. A hora que eu falar, fala assim, ó, para tudo e anota esta sequência premiada aqui na Rádio Disney. Você vai mandar pra gente a sequência premiada com a hashtag Me Leva Pro Camarote, o seu nome completão e o nome do seu time do coração, tá bom? Pra gente saber que time que você quer ir assistir. Quando eu indicar a sequência, você anota, manda pra gente no WhatsApp Rádio Disney 943-99-9130 e boa sorte, fechou? Estamos combinados? Galera da tarde, vamos nessa! Vamos nessa! A promoção fez o maior sucesso. Todo mundo quer assistir um jogo de futebol. Você quer assistir o jogo do seu time do coração no camarote, né? Fica na Rádio Disney que você curte.

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1: Vamos embora, turma. Vamos embora, turma. Hoje é pré-sexta, hein? Tá chegando o grande dia. Por enquanto, o Eduardo tá na frente com 70 pontos. Eu quero saber quem é que vai levar essa Air Fryer amanhã. Amanhã, sexta-feira, a gente conhece o grande campeão dessa semana. Alô, Giovanni, bom dia.
3: Bom dia.
1: Dali, Giovanni. Fala da onde, meu mano?
3: Falo daqui da Moca.
1: Na Moca, velho. Zona Leste é nóis. Giovanni, deixa eu te falar uma coisa. O Eduardo tá na frente, tem 70 pontos. Você precisa fazer 100 pontos pra assumir a liderança, dar aquela gabaritada, ou você pode empatar com ele. Se empatar, a gente vai pro critério de desempate, que é o tempo de resposta. Quem for mais rápido leva a Air Fryer amanhã, beleza?
3: Beleza.
1: Você tá em casa, tá no trabalho? O que você tá fazendo, Giovanni?
3: Tô no trabalho.
1: Beleza, tem uma galera aí pra te ajudar ou você tá sozinho?
3: Tô sozinho agora no momento.
1: Beleza. Vamos nessa então. Ó, e pra galera que tá aí na sintonia, manda o WhatsApp pra Rádio Disney 943-99-9130. Manda a resposta que você acha que tá certa ou não. Sei lá, o importante é participar, né? Amanhã a gente sorteia pra galera do WhatsApp o fone Earbuds Aiva. Agora, Giovanni, é eu e você. Vamos nessa!
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4: Bora.
2: Pergunta 1. Valendo 10 pontos.
1: Eu quero saber, Giovanni, me diga, qual herói que faz piada o tempo todo? Thor ou Deadpool?
2: Tempo.
3: Deadpool.
1: Aê, garoto! 10 pontos guardados, vamos, né?
2: Desafio Rádio Disney. Pergunta 2. Valendo 30 pontos.
1: Giovanni, eu quero saber, em Up! Altas Aventuras, qual é o nome do cachorro falante?
2: Tempo.
1: Vixe,
3: não sei.
1: Como assim? Não é possível. Oh, é Doug. Ah, mas ó, deixa eu te falar uma coisa. Calma, respira, porque agora é o negócio, agora é a Vera. Você fez 10 pontos, errou a segunda. A terceira pergunta vale 60 pontos. Se você acertar, você vai empatar. E aí a gente vai pro critério de desempate, beleza, Giovanni?
3: Ok.
1: Então vamos nessa.
2: Desafio Rádio Disney. Pergunta 3, valendo 60 pontos.
1: Giovanni, agora é a Vera, meu filho. Eu quero saber, em que ano foi lançado o filme Vingadores?
2: Tempo.
3: É, 2008.
1: Não! Não!
3: Difícil.
1: Rapaz, 2012.
3: Nossa, pra lembrar é difícil.
1: Não tem problema. Quer mandar abraço pra alguém, Giovanni?
3: Não, é, nem lembro agora, eu agradeço.
1: Bugou, né? Um abraço, mano.
3: Obrigado.
1: Valeu. Bugou, Giovanni. Tá.
2: Pontuação final.
1: Ai, fez 10 pontos. Mano, não saiu zerado, tirou o perfect. Ó, o Eduardo continua na frente, hein? Manda o WhatsApp pra Rádio Disney, 943-99-9130. Coloca a hashtag Desafio Rádio Disney e boa sorte, fechou? Amanhã tem Air Fryer Mundial.
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1: Rádio Disney, bom dia, 11h27.
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2: Ó, deixa eu te falar uma coisa. A nossa corrida premiada hoje tá na Zona Sul, no Morumbi. Fique esperto, hein?

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0: Tá de volta, hein? Vai recomeçar a aventura, turma. Baú do tesouro, Rádio Disney, lotado de moedas mágicas. Vamos dar uma abridinha aqui, ó. Opa! Eita coisa linda! Cada moeda vale 4 oncinhas. Duzentão, turma. Começa segunda-feira, todos os dias. 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Chegamos na terceira temporada, hein?
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0: 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Começa na próxima segunda. Tem moeda pra Dedé. Olha, agora tem o som do João Gomes, hein?

0: Eu vou contar, turma. Olha só, um gesto da Beyoncé. É, só foi fazer um gesto, já começou a curiosidade, né, galera? A Beyoncé fez um gesto no Met Gala, que virou assunto entre os fãs. O que acontece? Ela chegou no tapete vermelho e a cantora fez um sinal com as mãos ligado ao rock, manja? Aquele sinalzinho de rock and roll, é, rock and roll. Aí o que que acontece? Aumentou as teorias sobre o álbum Act 3, que deve fechar a trilogia iniciada em Renaissance, e Cowboy Carter e os fãs seguem na expectativa. Será que é rock o próximo álbum? Olha, deixa eu falar, o Justin Bieber viu um hit antigão dele voltar com força total depois do Coachella. Beauty and the Beast, parceria com a Nicki Minaj, disparou nas plataformas, gente. Chegou ao topo global. Vê se pode. Olha que legal. E o mais curioso é que o próprio Justin Bieber já disse que nunca teve uma conexão tão forte assim com essa faixa. Mesmo assim, o público mostrou mais uma vez como um grande festival pode dar uma nova vida a uma música. Tá bombando, hein? E olha, Bad Bunny e a Sabrina Carpenter viraram assunto depois do Met Gala. Você sabe por quê? Os dois foram vistos indo juntos para um after party e, segundo relatos, também saíram do local na manhã seguinte. Eita festeira, hein? O vídeo logo tomou conta das redes e aumentou os rumores de um possível romance. Bom, até agora nenhum dos dois falou nada sobre o caso, mas a dupla já está entre os temas mais comentados entre os fãs.
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0: Bora, turma! Bora que bora que bora, bora que bora que vamos, né? Já vai começar o WhatsApp liberado Rádio Disney. É só a hora de comandar a playlist Rádio Disney. Tô esperando! É tudo!
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0: 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Horário do almoço, já estou de garçom.
1: Eu vou atender a galera. 943-99-9130. 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Simba!
3: Fala, Rádio Disney. Aqui é a Letícia. Tô eu e meu cachorro Coda, doidos pra ouvir o One Direction. Toca aí, por favor.
1: Na hora!

0: aquele modão que é pra gente chorar largado, né? Rádio Disney é tudo. Zé Neto e Cristiano.
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0: Tá liberado, turma. A playlist Rádio Disney tá nas suas mãos. O horário do almoço é assim.
2: Boa tarde, Rádio Disney. Aqui é a Gisele da Vila Romana. No WhatsApp liberado hoje, eu gostaria de ouvir a Loki. Rádio

0: Tchau.
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2: Eita, Gustavo Mioto.
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2: 943-99-9130. Me chama.
5: Rádio Disney. Aqui é a Stephanie de Santo André.
2: Oi, Stephanie.
5: E hoje eu quero pedir Jorge e Matheus, Enquanto Houver Razão.
2: Demorou.
5: Valeu, Rádio Disney. 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

0: Charge Max.
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0: Ó, turma, tem um presentão, hein? Você vai pedindo sua música. WhatsApp Rádio Disney é o 943-99-9130. Tá valendo pra você nesta hora. Voucher pra barba e cabelo na barbearia Dom Hélio. Opa, daquele talentinho. 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Pede sua música que você vai concorrer, tá bom? 943-99-9130.
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0: Rádio Disney, meio-dia e 23, boa tarde.
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2: Atenção, Zona Sul! Nossa corrida premiada hoje está no Morumbi. Zona Sul, dê a dica, hein? Espalha nos grupos. Boa sorte, turma!
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2: Chama o garçom.
9: Boa tarde, garçom. Oi. Toca aí a Shakira, Waka Waka.

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0: Opa! Horário do almoço. Chama o garçom. Tô online aqui atendendo a galera, hein?
3: Boa tarde, garçom. Quem fala é a Sara. Tudo bem?
0: Tudo bom, e
3: você? Eu gostaria de ouvir no WhatsApp liberado uma música da nossa eterna diva, inesquecível, Marília Mendonça.
0: Demorou.
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0: Força!
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4: Oi, Rádio Disney. Boa tarde.
1: Boa tarde.
4: Eu me chamo Késia, sou aqui da Vila Maria e gostaria de ouvir Ferrugem, Arrependidaço.
1: Bora.
4: Obrigada, beijo.
1: Um beijo.

0: Você ir fazer a barba, cortar o cabelo na barbearia Dom Hélio. Bora viver essa experiência. Trilha sonora do seu novo visual é na barbearia Dom Hélio, no Partage Santana Shopping. Quem vai ganhar esse presentão é você, Eliana Aparecida Grotti da Silva. De Souza, aliás, ó, da Silva. Tô ficando doido. Eliana Aparecida Grotti de Souza, final do fone 3535. Vai presentear o maridão, vai dar um talentão, fazer a barba, vai ficar naquele modelo, né? Eliana, a gente vai entrar em contato e combinar pra você pegar o voucher, tá bom? Valeu todo mundo que participou!
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0: Fechou? Combinado?
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0: Isso aí! Pela Libertadores, o Cruzeiro empatou sem gols com a Universidade Católica do Chile. Bom, com o empate, o Cruzeiro ocupa a segunda colocação com 7 pontos. Já a Universidade Católica fica em primeiro, também com 7 pontos, mas com vantagem nos critérios de desempate. Bora falar de NBA? Segue tudo igual na Conferência Oeste. O San Antonio Spurs não deu chances para o Minnesota Timberwolves e venceu por 133 a 95, empatando a série em 1-1 na NBA. Bom, os Timberwolves, apesar de uma exibição muito abaixo do esperado, saem satisfeitos com uma vitória nos dois primeiros jogos em San Antonio. 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

0: Rádio Disney, faltam 2 minutos para uma.
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Fernando Sorocaba e Murilo Ruf. Turma, atenção! Muita atenção! Presta atenção! Daqui a pouco, 1h30, vai rolar a sequência premiada. É o seguinte, a Rádio Disney vai te levar para um camarote, você e um acompanhante. Você vai pro estádio, no camarote, assistir o jogo do seu time do coração. Camarote Premium, Open Bar, Open Food. Para concorrer, é só anotar a sequência premiada que vai rolar já já, 1h30. Fechou? Fica na cola da Rádio Disney, porque você pode se dar muito bem. São 3 músicas que você vai ter que anotar. Já tô dando o spoiler do horário. 1h30. É só ficar aqui na Rádio Disney, anotar a sequência de 3 músicas, mandar pra gente no WhatsApp com a hashtag me leva pro camarote e o nome do seu time do coração. E o seu nome também, tá bom? Boa sorte, turma. 1h30 é nóis, hein? 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

0: Sebastian Paul, turma!
1: I'm still in love with you. Ó, deixa eu te falar, daqui a pouco o trio Rádio Disney, e em três músicas em sequência, você que vai escolher, vale um voucher pra hamburgueria Burger. Ô, delícia. Eita, tô com fome, hein? Ganhar um voucher pra ir na hamburgueria Burger agora, nada mal, hein? Participa 943-9991-30 e boa sorte. Não esquece, quando eu voltar do intervalo, sequência premiada. Valendo a sua ida pro estádio, assistir de camarote, open bar, open food, um jogo do seu time de coração. Se liga!
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4: Dando sequência na programação da Rádio Disney, aqui com Marco Luque, Together. Sabe o que significa Together? Tamo junto aqui na Rádio Disney. Estamos ansiosos pra pergunta aí, vamos ouvir.
5: Olha a mensagem, hein?
6: Oi, Rádio Disney, sou o João Vitor de Mauá e Marco Lu me ajuda. Estou no aplicativo de entrega desde cedo e só toca corrida baratinho. O que eu deveria fazer? É voltar para o CLT?
4: Rola roleta, papá!
2: Jackson 5.
4: Aí, João V, Jackson Fuck, é nóis, mano. Aquele abraço pra você. Marco Lu mandou um abraço. É nóis. Agora, essa sua mentalidade aí, é isso mesmo, João. Volta pro CLT, sim. Porque aí sobra mais entrega pra mim, tá ligado, mano? É, João, porque é assim mesmo, irmão. Esquece os valores. Quem tá em movimento pros grid, João. Devagar e sempre, mano. É igual no ditado, mano. De pão em pão, que a galinha dá o papo, João. É nóis, vai lá. Depois conta pra nós como é que foi aí. Já tamo together aqui de novo, mano. É nóis. Fu.
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1: 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Boa tarde.
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1: Ó, oh, deixa eu te falar, hein? Corrida premiada hoje está na Zona Sul, no Morumbi. Atenção! Sequência premiada a partir de agora, turma. Se prepara, anote as três músicas da sequência.

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1: 1. 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
2: Bora lá. Boa tarde, Rádio Disney. Aqui é a Nicole, falo da Zona Leste de São Paulo. Oi. E o meu trio de hoje vai ser o Matheus e Cauã, o grupo Menos é Mais, e o Bruno Mars pra finalizar. Bom. Rádio Disney é tudo.
0: Tudo. Oh, oh, oh. Bora começar.
3: Vocês precisam admitir alguma coisa.

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1: Bruno Mars fechando o trio Rádio Disney. Gustavo San.
2: E aí, Rodrigo Campos.
3: Beleza,
2: tranquilidade. Tirando o trânsito, né? A Radial Leste tá insuportável, hein, gente? O que tá acontecendo hoje?
1: Turma que tá na sintonia, ouvindo a Rádio Disney na Radial Leste agora. Vou falar uma coisa pra você, viu?
2: Paciência.
1: Radial sendo radial, né, não,
2: Gu? É isso. Mas vamos que vamos, hein?
1: Vamos nessa, ó.
2: Quinta,
1: pré-sexta, né, Gu?
2: Pré-sexta,
1: graças a Deus, amém?
2: Eita, bora. Bexiga.
1: Fechamos a hora, fechamos o trio Rádio Disney. Agora deixa eu dar o voucher pra hamburgueria Burger. Vai pra Simone Fantato da Silva, final do fone 1653.
2: Boa!
1: Parabéns, Si. A gente vai entrar em contato e mandar o voucher aí pra você, tá bom? Gustavo San, outra promoção que bombou Dia das Mães, domingão, né?
2: Dia das Mães, tá chegando, gente!
1: Presente. E aí tinha uma promoção rolando aí da Eudora e da Rádio Disney,
2: exatamente,
1: né?
2: Exatamente, nesse Dia das Mães a Eudora pediu pros nossos ouvintes Rádio Disney mandarem pra gente,
1: por que a mamãe, a sua mamãe, é um ícone?
2: Cara, que legal. A gente recebeu tanta mensagem no WhatsApp, né?
1: E aí, quem mandasse a mensagem mais legal tava concorrendo a um kit Eudora pra presentear a mamãe.
2: Ah, que legal.
1: E agora nós temos os ganhadores.
2: Já temos?
1: Já temos os ganhadores.
2: Então bora divulgar.
1: Atenção pra chamada. Gisleia Alves da Cruz, final do fone 5656.
2: Ah, é a Mariana também, 0675, final do fone.
1: Maria Aparecida de Araújo dos Santos, 5115, final do fone.
2: Jack Joy, 8578.
1: Gostei, hein? Manuela Campos Arantes, 3916, final do fone.
2: A Júlia. Já falou final do fone?
1: Já falei.
2: A Juliana também, 5812, parabéns, Ju.
1: Parabéns, Ju. Rafael Soares Monteiro, 3446.
2: E a Ana Melo, 7988, parabéns!
1: Parabéns!
2: Dia das Mães,
1: oito ganhadores,
2: que demais.
1: Ó, a galera se deu benzão, Dia das Mães, Eudora é um ícone e merece ganhar outro, né?
2: Muito
1: agora
2: bom.
1: Eu vou nessa, hein? Depois,
2: fechou.
1: Né? Só mais um recado
2: mais
1: pra
2: um
1: galera.
2: Só mais um recado, último.
1: Eu já fiz aqui sequência premiada pra
2: galera.
1: Você
2: já fez hoje?
1: Já fiz
2: legal.
1: Uma. A galera mandou aqui, tá todo mundo concorrendo, hein? Atenção, já com Gustavo Sam, mais sequência premiada, valendo a sua entrada no estádio pra assistir o jogo do seu time do coração no camarote, você e um acompanhante. E a corrida premiada, Gu. Zona Sul, Morumbi, perto do Shopping Morumbi.
2: Legal. Ó, já deu a dica, hein?
1: Deixei a dica e fui.
2: Atenção, Shopping Morumbi. Vai.
1: Valeu. Tchau, Gu. Até
2: tchau.
1: Mais.
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0: Tá aí o som do Jeito Moleque, que me faz feliz, Danilo Davi, Lola Young, você participando com a gente também no nosso WhatsApp 943999130. Manda pra mim sua informação de trânsito. Bom, Avenida dos Bandeirantes, complicada aí no sentido Imigrantes, da saída da Ponte Eri Torres até o viaduto do Ibirapuera, piora depois de novo na região do aeroporto, e no sentido Marginal tá ruim, da Santa Mara até a Marginal Pinheiros. Estrada de Itapecerica também tá ruim, viu? Sentido Itapecerica, da Avenida João Dias até a Avenida Carlos Lacerda. Já a Avenida Rebouças tá congestionada no sentido Paulista, da Faria Lima até a Alameda Franca, e no sentido Marginal do Hospital das Clínicas até o Shopping Eldorado. Tô te esperando por aqui! Manda seu alô, viu? 943-9991.
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9: Alô, alô, criançada! Tamo de volta! Sejam todos bem-vindos. Eu sou o CW, tamo junto até as 10 da noite. 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É tudo!

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0: Rádio Disney é tudo e o som da Marília Mendonça, de quem é a culpa?
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3: Oi, Rádio Disney, sou Tainá aqui de São Mateus. Aricanduva tá bem parada, bem congestionada. Rádio Disney é tudo.
0: Valeu!
4: Fala, pessoal da Rádio Disney, aqui que fala é o Maicon do Campo Limpo, Zona Sul, tentando chegar em casa com o trânsito absurdo. Mas pelo menos na companhia da Rádio Disney, ficando mais tranquilo e mais calmo.
0: Boa!
4: Vamos que vamos, Rádio Disney é tudo.
0: Valeu!
5: Oiê, Rádio Disney, aqui é a Rebeca de Ermelino. E estamos aqui nessa Avenida São Miguel, quase chegando em casa, mas enfrentando um trânsito bem lento, né?
0: Imagina.
5: Esses faróis também não ajudam, estão todos fechados. Mas, ouvindo vocês, que a Rádio Disney é sempre tudo.

a Rádio Disney e ainda falta você, viu? Bom, seguinte, você que participou também levou presente, né? No final dessa hora, eu tinha dois vouchers para o New Geo Family. Uma experiência completa de diversão indoor para toda a família. Já aproveita, segue aí, arroba New Geo Family. Descubra qual parque aí tá mais perto de você. Valeu demais todo mundo que sempre interage, que todo mundo sempre participa aqui com a gente. E agora você que tá levando aí vai se divertir bastante. Fim do fone 4567. Olha só.

0: presente aqui junto com a Rádio Disney. Ah, coisa boa, hein? Lucas Almeida. 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Então avisa todo mundo nos grupos de WhatsApp e continue ligado também nos 91.3. Aliás, já achamos um, inclusive hoje, hein, não é, MV?
1: Fala, CW, e é isso aí, flagramos, hein? O nosso querido motorista de aplicativo que tava curtindo os 91.3. Boa. Nome dele? Fabrício. Fala, Fabrício.
2: Opa, CW, tudo bem? Foi o flagrado de hoje. Boa. Foi abençoado aí com esse voucher de R$150. Já salvou bastante meu dia. E é isso aí, escutem a Rádio Disney, 91.3. 3, salvando os motoristas de aplicativo.
1: Tamo junto, Fabrício. Obrigado pela companhia, obrigado pela sua audiência sempre. Seguimos juntos, hein?
2: E até o próximo.
1: É isso aí.
2: De novo.
1: É isso. Boa, meu rei. Vamos juntos então, hein? Atenção, não desgruda então dos 91.3. Amanhã estaremos em um novo local. Qual será? Não desgruda que você vai descobrir. Rádio Disney é tudo. Valeu!
0: Valeu, ó! Mais tarde eu vou dizer pra você aonde que a nossa equipe estará amanhã. Pra isso, fique atento aqui nos 91.3.
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5: Dando sequência na programação da Rádio Disney, aqui com Marco Luque, Together. Sabe o que significa Together? Tamo junto aqui na Rádio Disney. Estamos ansiosos pra pergunta aí. Vamos ouvir.
6: Olha a mensagem, hein? Oi, Rádio Disney. Sou o João Vitor de Mauá. E Marco Lu, me ajuda. Estou no aplicativo de entrega desde cedo e só toca corrida baratinho. O que eu deveria fazer? É voltar para o CLT?
5: Rola roleta, papá.
7: Jackson 5.
5: Aí, João V. Jackson Fuck. É nóis, mano. Aquele abraço pra você. Marco Lu mandou um abraço. É nóis. Agora, essa sua mentalidade aí, é isso mesmo, João. Volta pro CLT, sim. Porque aí sobra mais entrega pra mim, tá ligado, mano? É, João, porque é assim mesmo, irmão. Esquece os valores. Quem tá em movimento pros grid, João. Devagar e sempre, mano. É igual no ditado, mano. De pão em pão, que a galinha dá o papo, João. É nóis, vai lá. Depois conta pra nós como é que foi aí. Já tamo together aqui de novo, mano. É nóis. Fu.
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0: Vamos lá, gente! Tamo de volta! CW junto contigo e agora com 30 minutos direto de muita música boa pra você. É tudo!
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Rádio Disney é tudo! Tem o som de Cole Kyla, Day 2, Léo Foguete, Alex Aaron, Black Eyed Peas, muita música boa. Esse é o Expresso Rádio Disney. 30 minutos diretaço pra você. E a gente continua com The Weeknd.

0: Tudo Nelson de Alixa 15, Usher Come My Boom chegando por aqui. Botar ponto final em 30 minutos direto de muita música boa pra você.
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0: Agora 7h33.
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0: Gente, a ESPN 2 e o Disney Plus Premium já estão transmitindo horrinhas do Chile e São Paulo pela Copa Sul-Americana. O tricolor aí tá a 4 jogos invicto, mas vem de 2 empates consecutivos. Líder do grupo com 7 pontos, o time pode dar aí um passo importante para carimbar a classificação em caso de vitória sobre os chilenos. Mais tarde, às 9h30, pela Copa Libertadores, o Flamengo visita aí o Independiente Medellín da Colômbia. O Carioca chega embalado aí por uma sequência de 9 partidas invicto, mas empatou nas últimas 2 e busca voltar a vencer para garantir a sua classificação para as oitavas com 2 rodadas de antecedência. Esse duelo será na ESPN e também no Disney Plus Premium. 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
9: Vamos lá, gente, estamos de volta. CW junto contigo até as 10 horas da noite, trazendo o melhor playlist pro seu pré-final de semana. Simbora! 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É tudo.

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0: Vamos lá, gente! Tamo de volta, 8:02. Boa noite pra você. Eu tenho agora 4 ingressos pra Cidade da Criança. Você tá afim? O que você vai fazer? Você vai mandar agora o seu nome completo aqui pro nosso WhatsApp, vai? 943-99-9130. Fica à vontade que eu tô te esperando por aqui, tá bom? Manda mensagem. Boa sorte pra você! Simbora, meu povo! Eu sou o CW. Tamo junto até às 10 da noite.

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0: rádio dizem é tudo, tem o som de Coran e Miley Ray. Put your records on. Jesus! O que uma afta não faz? Tá horroroso isso aqui, tá difícil de falar. Aí tudo bem, vambora, 8h27. Gente, continua participando por aqui, tá? Tem presente pra você no final dessa hora. Não, 15 pras 9 ali, vai, pronto. Tem 4 ingressos pra cidade da criança, tá difícil mesmo. Você que pode participar, pode mandar aí o seu alô aqui pro nosso WhatsApp, tá? 943-99-9130. Tô aqui com a sua participação, com o seu nome completo pra cá, tá bom? Fica à vontade, participa, boa sorte pra você. Tô até falando baixinho, porque tá difícil. Aquela dorzinha maravilhosa. 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
16: Simbora, meu povo! Tamo de volta com você participando com a gente aí. Tem 4 ingressos pra Cidade da Criança. Pra você participar, nome completo aqui pro nosso WhatsApp, tá? 943-99-9130. Tô te esperando por aqui, o sorteio é já, já. E você não pode ficar de fora dessa. Então vem pra cá que eu tô te esperando. Vambora, turma! CW junto com o time até as 10 horas da noite, trazendo tudo de bom e do melhor pra você. É tudo!

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0: Rádio Disney é tudo, meu som de Shakira, Hits Online. Sabrina Carpenter, Expresso, Simone Mendes, também dois tristes chegando por aqui. Valeu demais todo mundo que participa, viu? Cada vez mais gente vindo aqui pra Rádio Disney. Agora tem 4 ingressos para a Cidade da Criança saindo pra você. Vindo fone 0488, vai pra ela. Comemora muito, viu? Daniele Yamanaka Miwa. Dani, parabéns, viu? A produção vai entrar em contato com você. Você vai receber 4 ingressos pra Cidade da Criança. Vai se divertir demais.
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4: Vamos lá, gente. Estamos de volta. CW junto contigo, colando agora pelas mídias digitais, pelo streaming. Você aqui pelo FM tem a Voz do Brasil a partir das 9, mas às 10 clássicos Rádio Disney com Van Nunes. Tudo de bom pra você. A gente se encontra amanhã às 6 no sexto. Valeu!

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